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4: Alô, gauchada, buenas, evidente, chegando na tua quarta-feira para começar mais um programa, o nosso Galpão Farrapa, então, berra Rio Grande Velho. Com licença, patrão, com licença, prenda, familiares, gaúchos de coração e de tradição, entreverados por aqui para poder ouvir a boa marca do Rio Grande do Sul. É, e a radiola vai bufar para os abagualados. Começando o nosso programa desta quarta-feira, assim, ó. É gauchada, Zendio Velho, que tá chegando.
5: Eu quero!
4: Aí é queixo duro!

0: desta música maravilhosa.
1: Tá aqui, Vivente, abrindo o nosso programa de hoje, Gauchadas, por aqui nesse programa de quarta-feira, Queixo Duro, mandando o chasque lá pras bandas do Mato Grosso, Peixoto de Azevedo, alô, abagualados do CTG, Cuia Dourada, Buenas, gaúcho da fronteira, tchê. Tão pedindo um vaqueirão.

0: presente é Galderiaço, cutuca aqui, cutuca. Então tá bueno. Alô, dona Faustina do Carmo, como é que tá, minha tia? Aqui o André, Tiago, a Isabel, Cristina, Sandra, Ariane, Rafael, Miguel. Quem mais? Eduardo, Vicente, o Matheus, Vicente também tá por aqui, grato pelo costado. Tá na hora de trazer e seguir um tranco bagual. Galderiaço, o embalo, assim ó, é tranco campeiro, tia.
1: E pra quem não...

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3: Ô, cheirosada, então, dele que dele, vamos que vamos, seguindo no nosso tranco. Aqui contigo, vidente, é bom por demais as colhudas do Rio Grande Velho que seguem por aqui na bailanta do tio Chico. Vamos! E dele que dele, tchê. Seu Antônio, seu Jefferson, com a rajola ligada, tá na hora, sabe de quem? É o balanço pandangueiro que já vem por aí, ó. Rio Grande, campeiro, tchê.

Rio Grande Campeira, bem desse jeito aí, ó. Alô, Enxada Macanuda do Paraná, Balsa Nova, CTG São Luís do Purunã. Grato pelo costado. Aproveito para mandar o Chasque Aprenda Sofia, seu Arnaldo diz que não perde uma programação da Jola. O seu Célia, dona Verônica, dona Edith, Valnilce, Thelma, aqui, tio Chico, grato pelo costado. Alô, Balsa Nova, Paraná, bora, Enxada, ou de casa, Gaitaço do Paraná. É.

0: Pretinho 5.
1: Aqui no Tranco Bagual e Galponeiro é assim desse jeito, hein, Jada? Gaiteiro Macanudo, gaitaço do Paraná. E agora aqui, ó, marotaço, né? Camponesa lá pras bandas do Paraná, Balsa Nova. Alô, seu Rude, Rebeca, Baltazar, Sheila, Emerson, Benício, Buenas. Garoto de Ouro, vai soltar o verbo, hein, Jada? É, tá chegando aqui, ó, devagarito. Um Galdério de Bombacha.

0: Garotos de Ouro, um gaudério de bombacha, fechando mais uma sequência do nosso galpão.
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0: E vamos nesse trotito, hein, Gil Velho? Seguindo por aqui no nosso tranco no Galpão Farrapo. Eu daqui, tu daí seguindo. Vai nesse tranco, bagual e galponeiro, berra Rio Grande Velho. Alma Nativa abrindo por aqui esse bloco. É a gineteada.

0: Aí, vivente, alma nativa por aqui, alô, Gravataí, Rio Grande do Sul, então, Buenas, abagualados, dado CTG, chaleira preta, né, tchê? Aprenda, Olívia, seu Horácio, com a rajola ligada, Buenas, os nativos, assim, ó, é a castelhana.
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0: 5.
1: Tá aí, bebê, tem Portal Gaúcho, coice de mula, chucra, os nativos castelhano por aqui também, boa noite. Ah, seu Nelson, dona Soraya, o Raniel, a Cássia, o Serafim, a Ionela, seu Antônio, aprenda ali também conosco. Vamos fazer a radiola bufar, né, tchê? Chegando, quero, quero, descampada e bem desse jeito.
0: Não.

0: Tá aí, bebente, quero, quero. Descampada, tocando no galpão.
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1: E já estamos se aproximando de novo, hein, Jada? Boleando a perna por aqui no nosso ranchito. E dando sequência ao nosso programa O Galpão Farrapo desta quarta-feira contigo, com a Radiola ligada. É ou não é, tia Vitória de Jesus? Como é que é, bufa Radiola? Aproveito pra tia Valentina. A bênção pra vó Joana, tia. É. A tia Eva Rose, dona Marta Vitória, as prendas estão naquele mate doce, né? É. Então, buenas, grato. Aqui, João Luiz Correia tá chegando. É Rio Grande do Sul.

correia por aqui do nosso Tranco Buenas. Alô, Santiago, Rio Grande do Sul, grato pelo postado CTG 18 de setembro. Abagualados com a radiola ligada, Legião Gaúcha. Não vai!

desse jeito, guri velho. Pra fechar, Luiz Cláudio de Baile Rodeio por aqui. Mas tempo ainda pra mais chasque, né? Pra indiada. Como lá pra São Bento do Sul, Santa Catarina. É. Ô, de casa pro CTG Querência do Tio Benta. Bagualados conosco. Alô, Pedro Lucas, Lisandro Fagundes ou Rafael Augusto. Buenas, uma barbaridade. Também quero aproveitar para mandar, já que estamos na reta final, né? Lá para Canoas, Rio Grande do Sul, abagualados lá do CTG, Brasão do Rio Grande, alô Canoas, grato pelo costado, Paraná, tem mais, tem. Alô Paraná, indiada de Balsa Nova, ou de casa, CTG, São Luís do Purunã, também estão por aqui, abagualados, então tá certo. Lá de Jacinto Machado, também é Santa Catarina, CTG, Recanto da Gávea. Abagualados, Rádio Hora Ligada por aqui. Alô, Gravataí, Rio Grande do Sul, é Sepa, Rio Grandense, ou de casa, CTG, Chaleira Preta, viu? É desse jeito, indiada, tá por aqui com a Rádio Hora Ligada, vai mandando o seu chasque por aqui no nosso Zap Zap à vontade, né? Tio Olívio, Horácio, Fátima, Nicolau, Rebeco, Jean, seu Serafim, a Ionela, o Davi, Leonor, Carminda, Rilson, Martinho, Janete, Hernani, Denise e o Tarde Delmiro também tá por aqui juntito conosco pra fechar. É Machado e Marcelo do Tietê, tá chegando a gaita da Berenice Indiada Macanuda, Berra Rio Grande Velho. Então, buenas, até amanhã, gauchada, com mais um programa, o Galpão Farrapo, Tietê.

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5: Muito bem, hoje é quarta-feira, dia 3 de junho de 2026. Você bem informado a partir de agora, entrando no ar, o Jornal A Notícia.
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5: A madrugada da última terça-feira foi marcada por um dos ataques russos mais devastadores contra a Ucrânia desde o início do conflito. Relatores indicam que Moscou lançou uma ofensiva massiva utilizando cerca de 656 drones kamikazes e 73 mísseis balísticos, incluindo projéteis hipersônicos. A capital, Kiev, foi o alvo principal onde explosões intensas iluminaram céu e forças militares de moradores a buscarem abrigo nas estações de metrô. O saldo preliminar aponta que pelo menos 13 mortos e mais de centenas de feridos em várias regiões. O presidente Volodymyr Zelensky condenou veementemente a ação, classificando Vladimir Putin como um perdedor que só tem o terror com carta, e reiterou o apelo desesperador dos aliados ocidentais por mais sistema de defesa aérea Patriot para proteger as cidades ucranianas.
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5: O preço do boi gordo abre esta quarta-feira, dia 3, apresenta alta de 14%. O arroba está sendo negociada a R$ 350,20 no estado de São Paulo. Na Grande São Paulo, São José do Rio Preto e Descovado, os preços do frango apresentaram alta de 2,13%. E o frango congelado é negociado a R$ 7,18. E o frango resfriado é vendido a R$ 7,20. Preço da carcaça suína especial no suíno vivo. A carcaça suína especial também apresenta estabilidade no preço, sendo negociada a R$ 8,63 por quilo nos atacados da Grande São Paulo. Todos os estados analisados apresentam queda. Os dados são do CPA.
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0: 13% a mais que o mesmo mês do ano passado. Também no estado de São Paulo, 20 mulheres foram vítimas de feminicídio em abril, um caso a menos na comparação com o mesmo período de 2025. Apesar disso, aumentou de 97 para 120 o número de tentativas de homicídio contra mulheres. Neste caso, não é somente por causa da condição de mulher. Já os casos de agressão física contra mulheres passaram de 6.500 em abril, uma alta de 24% em relação ao mesmo mês do ano passado. Quanto aos casos de homicídio doloso, 210 pessoas foram assassinadas no estado de São Paulo no mês de abril. Segundo a Secretaria de Segurança Pública, as 210 pessoas mortas nesse período são vítimas de 202 episódios de homicídios dolosos registrados no mês passado. No mesmo período, em 2025, foram 5 vítimas a menos.
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2: Desde 1888, a abolição deu fim a séculos de escravidão no Brasil. Mas a exploração do trabalho nunca deixou de existir. Mudou a forma, da senzala para a casa. Mas a negação de direitos, renda e liberdade permanece.
3: Fui criada no colégio de filha que meus pais morreram. Aí conversaram com o juiz apareceu na frente do juiz uma senhora que estava procurando uma menina. Ficou sabendo que eles estavam dando uma menina para eles cuidarem, trabalhar, né? Foram lá no colégio e me pegaram. Aí eu vim para São Paulo com eles.
2: Essa que você ouviu é Aracido Amaral. Órfã, foi levada para uma casa de família onde viveu durante décadas escravizada.
3: Primeiros 2 meses eu recebi, mas depois eu não recebi mais.
4: E o que eles falavam para a senhora quando não pagavam?
3: Não falavam nada, não pagavam, simplesmente não pagavam.
2: Leonardo Sakamoto, diretor da ONG Repórter Brasil, faz uma leitura dessa triste realidade tão enraizada na sociedade brasileira.
5: A menina que veio do interior, de um conhecido, de uma família de conhecido, fugido da fome, fugido da dificuldade, veio para a região, para uma cidade, e lá foi acolhida por uma família sobre a justificativa de que garantiria-se um futuro para ela, mas o futuro a ela condenado era de trabalhar para comer e para ter a hospedagem.
2: Shakti Borella é coordenadora-geral de fiscalização para a erradicação do trabalho análogo à escravidão do Ministério do Trabalho e Emprego. Ela traça o perfil dessas mulheres.
6: Mais da metade dessas mulheres tem no máximo a quinta série de escolaridade. 24% delas são analfabetas e 72% delas são pretas ou pardas, ou seja, são mulheres negras.
2: A realidade vivida por Araci e por tantas outras é dura de aceitar pela sua crueldade. Certa vez, ao reclamar de dores nos dentes, a patroa ordenou que ela os arrancasse.
3: Ela falou, então você vai fazer isso. Aí tive que tirar todos os dentes. Tocou a campainha e eu fui atender. Aí, quando chegou lá, tava cheio de gente na porta. Falei, meu Deus, o que, que é isso? Aí eles falaram que era da Polícia Federal, que era pra mim abrir a porta. Eu falei, mas eu não posso, eles estão dormindo. Mas aí ele falou, mas tem que abrir. A Polícia Federal tem que abrir.
2: Araci foi resgatada e os ex-patrões condenados a pagarem um salário mínimo por mês, além de 500 mil de indenizações. No entanto, Araci, mais uma vez, vê negados seus direitos. Sem receber nada, espera enquanto a justiça caminha a passos lentos. Roque Patucci, diretor do Centro de Apoio Pastoral do Migrante em São Paulo, acompanha o drama de Araci.
7: Ela viveu uma vida de medos e ela continua com medo. Só que o medo agora é de não ter onde morar. O medo agora é de não ter o que comer amanhã.
2: Para fazer denúncias sobre trabalho escravo, diz que 100. Os relatos são anônimos. Em caso de risco imediato, acione a polícia no 190.
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8: O governo federal lançou uma calculadora oficial para ajudar brasileiros endividados a simularem a renegociação de dívidas no novo Desenrola Brasil Famílias, conhecido como Desenrola 2.0. A ferramenta permite estimar descontos, parcelas e até o uso do FGTS antes de procurar o banco para fechar um acordo. Segundo o Ministério da Fazenda, a iniciativa foi criada para ajudar pessoas com renda de até 5 salários mínimos, o equivalente a R$ 8.105, a renegociar dívidas em melhores condições. Para utilizar a ferramenta, é necessário que a dívida tenha sido contratada antes de 31 de janeiro deste ano.

0: ano e esteja atrasada entre 91 dias e 2 anos. A calculadora considera fatores como o valor da dívida, tempo de atraso, descontos mínimos exigidos e possibilidade de uso do FGTS. Pelas regras do programa, o consumidor pode utilizar até 20% do saldo disponível no FGTS ou até R$ 1.000, sendo que o maior valor é o válido. A possibilidade de uso do fundo deve ser confirmada diretamente com o banco. A Fazenda alerta que a ferramenta serve apenas para simulação, ou seja, os valores apresentados são estimativas e não incluem possíveis tarifas ou impostos adicionais, sendo necessário procurar diretamente a instituição financeira credora para efetuar o acordo, a qual deve ser participante do programa. A simulação considera taxa máxima de juros de 1,99% ao mês. O Desenrola 2.0 prevê descontos de até 90%, além de parcelamento entre 12 e 48 meses. Segundo o governo federal, a ferramenta busca ampliar o acesso à informação e ajudar famílias a organizarem melhor o orçamento antes de assumir uma renegociação. Para usar o simulador, basta acessar a plataforma oficial, informar os dados da dívida, escolher o número de parcelas e simular o uso do FGTS. As condições finais de renegociação devem ser confirmadas diretamente com os bancos participantes. O simulador já está disponível gratuitamente no site simuladordesenrola.fazenda.gov.br.
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2: O Brasil continua desperdiçando uma parcela significativa da água tratada produzida para abastecimento da população. Um estudo divulgado pelo Instituto Trata Brasil mostra que 39,53% da água distribuída no país foi perdida em 2024 antes de chegar às torneiras. O levantamento aponta que o volume desperdiçado chegou a 4,4 bilhões de metros cúbicos de água. A quantidade seria suficiente para abastecer cerca de 77 milhões de brasileiros durante um ano inteiro. Os dados ganham ainda mais relevância diante da realidade do país, onde aproximadamente 33 milhões de pessoas ainda não têm acesso à água potável. Segundo a presidente do Instituto Trata Brasil, Luana Preto, a redução das perdas vem acontecendo, mas em ritmo abaixo do necessário.
3: Ano passado tínhamos uma perda de 40,3%, mas esse número ele tem reduzido numa velocidade muito lenta, o que demonstra que a gente precisa ser mais eficiente e priorizar mais esse tema da redução de perdas de água, principalmente num cenário onde a gente tem crise hídrica, onde a gente tem ondas de calor e secas cada vez mais recorrentes.
2: As maiores perdas estão concentradas nas regiões Norte e Nordeste. Entre os estados, Alagoas apresentou o pior resultado, com 66,90%. Já o Piauí registrou o menor índice do país, com 24,61%. Entre os municípios analisados, apenas 20 apresentaram perdas inferiores a 25%. Suzano, em São Paulo, registrou o menor índice, com 1,27%. Na outra ponta, Parauapebas, no Pará, alcançou 70,68%. O levantamento mostra ainda que somente 12 dos 100 municípios mais populosos do país cumpriram as metas nacionais para a redução das perdas. Entre as capitais, apenas Goiânia, São Paulo, Campo Grande e Teresina ficaram abaixo do limite de 25% estabelecido pelo governo federal.
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4: Afetados por desastres, 30 municípios vão receber recursos federais para ações de resposta e recuperação. O repasse de mais de 17 milhões de reais foi autorizado nesta segunda-feira, 1º de junho, pelo Ministério da Integração e do Desenvolvimento Regional. Receberão recursos cidades de Rio Grande do Sul, Mato Grosso, Paraíba, Pernambuco, Amazonas, Maranhão, Pará, Minas Gerais, Piauí e Bahia. Confira a lista completa no site do Ministério em gov.br.
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5: A saca de 60 quilos de soja inicia esta quarta-feira, dia 3, em alta de 24%. No Paraná, no interior do estado, o grão é negociado a R$ 124,53. Já no Porto de Paranaguá, principal referência do litoral paranaense, a cotação apresenta alta de 10%, sendo negociada a R$ 130,25. O preço do trigo apresenta leve alta no Paraná e a tonelada é negociada a R$ 1.360. Já no Rio Grande do Sul, a tonelada do grão registra desvalorização de 26%, sendo cotada a R$ 1.329. Os dados são do CPA.
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5: No cenário diplomático internacional, o governo de Donald Trump continua a ditar o ritmo das tensões e negociações globais. Relatos recentes indicam que, apesar de um cessar-fogo frágil, os Estados Unidos e o Irã trocam ataques em bases aéreas do Estreito de Hormuz, expondo a dificuldade de manter a paz na região. Trump declarou que os Estados Unidos podem tomar o controle ucraniano enriquecendo o iraniano e assinou uma nova estratégia antiterrorismo com foco em cartéis e extremismos ideológicos. Paralelamente, o Washington anunciou que pretende fechar o Estreito de Hormuz imediatamente para proteger os seus interesses. Essas movimentações têm gerado uma reação em cadeia nos mercados de commodities, especialmente no setor de energia, enquanto o mundo aguarda os próximos passos da Casa Branca em relação ao programa nuclear de Teerã.
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5: Muito bem, estamos de volta com o segundo bloco do Jornal A Notícia desta quarta-feira.
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5: No Brasil, o clima entre o governo Lula e a administração Trump atingiu um novo patamar de tensão após os Estados Unidos classificarem as facções criminosas PCC e Comando Vermelho como organizações terroristas globais. O presidente Lula reagiu durante a decisão, afirmando que o Brasil não aceita se tratar como moleque e defendeu a soberania nacional na condução de segurança pública interna. O petista sugeriu que, antes de inferir no Brasil, os Estados Unidos deveriam focar em extraditar criminosos brasileiros foragidos em um solo americano e controlar o fluxo de armas que alimenta o crime organizado. Enquanto isso, a oposição brasileira celebrou a medida, que pode abrir caminho para um congelamento de ativos internacionais e sanções diretas contra indivíduos ligados aos grupos criminosos. Muito bem, o Jornal A Notícia agora vai para os intervalos e já tem mais informações. Não sai daí.
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5: O preço do café Arábica abre esta quarta-feira, dia 3, em baixa de 1,40%, com a saca de 60 quilos negociada a R$ 1.533 na cidade de São Paulo. O café Robusta também teve desvalorização de 1,39%, sendo comercializado a R$ 939,28. O preço do açúcar Cristal apresenta queda nas principais praças do estado de São Paulo. Na capital, a saca de 50 quilos teve alta de 1,37% e é cotada a R$ 94,27. Já em Santos, houve valorização de 93% e a mercadoria negociada a R$ 103,80 na média de preço sem impostos. A saca de 60 quilos do milho, por sua vez, é vendida a R$ 64,76 após queda de 23%. Os valores são do CPA.
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10: A probabilidade de formação do fenômeno El Niño durante o inverno de 2026 chega a 90%, segundo meteorologistas da Defesa Civil de Santa Catarina e da Empresa de Pesquisa Agropecuária e Extensão Rural do Estado catarinense. Além disso, dados mais recentes do Centro de Previsão Climática da Administração Oceânica e Atmosférica dos Estados Unidos também indicam alta probabilidade de formação do El Niño. Segundo o órgão, a chance de estabelecimento do fenômeno no trimestre entre maio, junho e julho é de 82%. A previsão aponta ainda que o El Niño deve persistir até o início de 2027, com 96% de probabilidade de continuidade entre dezembro de 2026 e os meses de janeiro e fevereiro do ano seguinte. O El Niño é um fenômeno climático natural, caracterizado pelo aquecimento anormal das águas superficiais do Oceano Pacífico Equatorial. Essa alteração interfere na circulação atmosférica e provoca mudanças nas condições meteorológicas em diferentes regiões do planeta. Segundo o meteorologista do IMET, Melquisedeque da Silva, os efeitos do fenômeno variam de acordo com a região do Brasil.
11: Na região sul, causando aumento de precipitação e de eventos extremos de precipitação, e na região norte e nordeste, com chuvas abaixo da média e secas. Já sobre a região centro-oeste e sudeste, por ser uma área de transição e de baixa previsibilidade climática, ela torna as chuvas mais irregulares.
10: O meteorologista ressalta ainda que em anos de El Niño, a tendência de temperaturas acima da média em todas as regiões do país, favorecendo a ocorrência de ondas de calor. Apesar disso, os impactos podem variar conforme a intensidade do fenômeno e a influência de outros fatores climáticos. O Instituto Nacional de Pesquisas Espaciais, o IMET, a Fundação Cearense de Meteorologia e Recursos Hídricos e o Centro Gestor e Operacional do Sistema de Proteção da Amazônia divulgaram uma nota técnica alertando para o aumento do risco de eventos climáticos extremos associados ao El Niño e seus possíveis impactos sobre diversos setores da sociedade e da economia, como abastecimento de água, segurança alimentar, geração de energia, mobilidade urbana, saúde pública e atividades produtivas. As instituições responsáveis pelo documento destacam a importância do monitoramento contínuo das condições oceânicas e atmosféricas, além do acompanhamento das previsões meteorológicas e climáticas emitidas pelos órgãos oficiais.
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12: A Câmara dos Deputados aprovou na última semana um pacote que reformula a política agrícola e o prêmio do seguro rural. A matéria prevê taxas de juros menores e prioridade em operações de crédito rural quando a atividade estiver segurada, com o prêmio bancado por um fundo abastecido com recursos públicos. Instituído em 2010, o Fundo Catástrofe, como foi apelidado, não chegou a vigorar por falta de aportes contínuos de recursos e de regulamentação. O texto determina que, em caso de aprovação da lei, o fundo será composto por ações de empresas de economia mista com participação minoritária da União, imóveis e outros direitos do governo federal. A administração dos recursos do fundo pode ficar a cargo de empresa pública, inclusive Banco Federal. Seguradoras, cooperativas e companhias da cadeia produtiva do agronegócio podem participar da gestão na condição de cotistas. O texto aprovado foi o substitutivo do relator, o deputado Pedro Lupion, do Republicanos do Paraná, que trouxe novos elementos, como o detalhamento de cláusulas para o seguro também servir como garantia em empréstimos rurais. Além disso, o novo projeto proíbe contingenciamento ou bloqueio de despesas de subvenção do prêmio do seguro rural, como as do Fundo Catástrofe. Já os produtores rurais passam a contar com vantagens na hora da contratação do seguro, como taxas de juros, prazos e limites mais favoráveis no crédito rural, prioridade no acesso ao crédito e financiamento do prêmio do seguro. O substitutivo ainda atualiza as atividades agrícolas e determina que o Poder Executivo defina quais podem ser asseguradas. Em caso de evento coberto, a seguradora passa a ter prazo máximo de 30 dias, contados à entrega dos documentos ou da vistoria técnica para efetuar o pagamento ao produtor afetado. Fica mantida a possibilidade do seguro rural ser utilizado como garantia nas operações de crédito rural. No entanto, a instituição financeira credora pode ser definida como primeira beneficiária em caso de sinistro ou detentora dos direitos fiduciários. Devido às mudanças substanciais, agora a proposta deve voltar para análise do Senado. De acordo com a Frente Parlamentar da Agropecuária, o projeto pode retomar a relevância do seguro rural. Dados do Ministério da Agricultura demonstram que o valor executado pela política caiu 49% em relação a 2021. E a área coberta teve o pior desempenho nos últimos 10 anos, com 3 milhões e 200 mil hectares assegurados em 2025.
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13: Após uma eleição marcada por muita violência política, a Colômbia confirmou hoje os candidatos que vão disputar o segundo turno para o cargo de presidente. A disputa ficará entre o representante da extrema-direita, Abelardo de la Espriella, e o candidato de esquerda, o senador Iván Cepeda. Abelardo de la Espriella saiu na frente no primeiro turno. Ele teve 43,7% dos votos. Iván Cepeda ficou em segundo lugar com 40% dos votos. A representante da direita, a senadora Paloma Valência, que teve o apoio do ex-presidente Álvaro Uribe, chegou em terceiro lugar, bem abaixo dos outros candidatos, com pouco menos de 7% dos votos. A vitória parcial de Espriella foi uma surpresa, já que as pesquisas indicavam que Cepeda terminaria o primeiro turno com vantagem. Admirador dos presidentes dos Estados Unidos, Donald Trump, e da Argentina, Javier Milei, Espriella é advogado, tem 47 anos e disputa sua primeira eleição. Ele tem a segurança pública como carro-chefe da campanha e prometeu colocar o exército nas ruas para diminuir a violência. Já Cepeda é senador e ficou conhecido por atuar nas negociações do acordo de paz com as FARC, as Forças Armadas Revolucionárias da Colômbia. Ele é apoiado pelo atual presidente Gustavo Petro e defende a continuidade das políticas sociais de Petro para reduzir desigualdades. Hoje, Cepeda afirmou que sua equipe de campanha não detectou nenhuma irregularidade na contagem dos votos. Neste domingo, Petro questionou o método usado e disse que não aceitava o resultado da contagem inicial dos votos. As eleições colombianas têm sido marcadas por uma alta violência. No ano passado, o senador e pré-candidato à eleição, Miguel Uribe Turbay, sofreu um atentado a tiros e acabou falecendo meses depois. Cepeda, Espriella e Valência também denunciaram ameaças de morte durante a campanha.
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14: O julgamento do caso Henri Borel, menino de 4 anos, morto em 2021 no Rio de Janeiro, com diversas lesões pelo corpo, chegou ao 8º dia nesta segunda-feira. A sessão tornou-se a mais longa do Tribunal do Júri do Estado do Rio, superando a da deputada federal Flor de Lis em 2022. Prestou depoimento o perito Leonardo Taiwil, indicado pela defesa do ex-vereador Dr. Jairinho, réu pela morte da criança. Taiwil assinou o laudo cadavérico de Henri no Instituto Médico Legal na época da morte. De acordo com o perito, não foi encontrado nenhum móvel no apartamento que poderia ter causado a morte do menino. Segundo a versão de Jairinho, que era padrasto de Henri, e Monique Medeiros, mãe da criança e também ré pela morte, o menino havia tropeçado e caído da cama. Taiwil reafirmou ainda que a morte foi causada por hemorragia interna resultada de lesão hepática por ação contundente. Durante o depoimento do especialista, foram mostradas imagens do corpo de Henri. Neste momento, Monique Medeiros deixou o plenário, assim como ocorreu na última sexta-feira, no depoimento de outro perito, Luiz Carlos Leal Prestes, em que também foram exibidas imagens do corpo. Acompanham o julgamento 7 jurados. Eles não podem conversar entre si, nem com terceiros sobre o caso, além de ficarem afastados de redes sociais e do noticiário. O destino dos réus será decidido por eles, por maioria simples. Cabe à juíza responsável.
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15: O número de pessoas que procuraram o SUS, o Sistema Único de Saúde, voluntariamente para tratar problemas com tabagismo foi de 2,5 milhões em 2025. O dado representa um aumento de 95% na comparação com 2022, quando 1,2 milhão brasileiros buscaram ajuda. As assistências são feitas na atenção primária à saúde, nas unidades básicas. Além do crescimento na procura por atendimentos, houve também aumento no interesse pelas atividades coletivas que acontecem nas UBSs, como rodas de conversas, ações educativas e encontros com profissionais. Entre 2022 e 2025, o número passou de quase 62 mil para 157 mil. Embora tenha aumentado a procura por tratamento para deixar o cigarro, o Ministério da Saúde alerta para o crescimento no país do uso dos dispositivos eletrônicos para fumar, os famosos vapes, conforme dados do Vigitel 2024. Entre adultos, passou de 11,3% em 2019 para 13,1% em 2024. Entre 18 e 24 anos, o índice chegou a 10,1%, o maior da série histórica para essa faixa etária. O Ministério da Saúde ressalta que esses produtos também fazem mal à saúde, pois causam doenças respiratórias, lesões graves no pulmão, dependência, entre outros. Os atendimentos para tratar problemas com tabagismo são gratuitos nas unidades básicas de saúde. Para tratar a abstinência, o SUS também oferece gomas e pastilhas de nicotina de graça, além do medicamento bupropiona.
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5: O Ibovespa iniciou o mês de junho em queda e voltou a perder o nível dos 173 mil pontos. O principal índice da Bolsa Brasileira encerrou a sessão desta última segunda-feira com recuo de 91% aos 172.197 mil pontos. O desempenho negativo foi influenciado principalmente pela desvalorização das ações da Vale e dos grandes bancos. Papéis de Itaú, Bradesco, Banco do Brasil e BTG Pactual figuram entre as principais pressões sobre o índice ao longo do pregão. Ações em altas no Ibovespa: Azul mais 27,35%, Azul 97 mais 19,94%. Ações em quedas no Ibovespa: Sequoia Logística e Transporte menos 33,33%, Sequoia Logística e Transporte SA menos 25%. O volume total negociado nessa sessão foi mais de 4,2 bilhões de reais, em meio a mais de 2,8 milhões de negócios. Com informações da B3.
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5: A economia brasileira enfrenta um momento de incerteza com a possibilidade iminente de novas barreiras comerciais. Empresários brasileiros e membros do governo federal estão em alerta máximo após o governo dos Estados Unidos indicar que poderá aplicar novas tarifas de até 25% sobre produtos nacionais ainda essa semana. Setores produtivos temem que essa política protagonista de Trump prejudique gravemente as exportações brasileiras, especialmente em itens como aço e agronegócio. O Ministério da Fazenda e o Itamaraty tentam abrir canais de diálogos para mitigar os impactos, mas o cenário de guerra comercial parece cada vez mais provável. No mercado doméstico, o Ibovespa reflete essa cautela operando em queda diante das incertezas sobre os crescimentos globais e as novas taxas alfandegárias. Muito bem, essas foram as informações do Jornal A Notícia, que fica por aqui. Voltaremos amanhã com muito mais para você. Até lá.
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19: 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Informa a hora certa.
20: 8:02.

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1: Muito bem, hoje é quarta-feira, dia 3 de junho de 2026. Você fica bem informado a partir de agora, entrando no ar, o Repórter Brasil.
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1: No âmbito da segurança pública nacional, nas últimas 24 horas foram intensas em diversas regiões. No Pará, a Operação Coalizão pela Paz resultou na prisão de 11 mulheres suspeitas de atuar na logística e no transporte financeiro de facções criminosas que operam no estado. Em São Paulo, a fiscalização rodoviária apreendeu 10 quilos de pasta de base de cocaína em Guararema, prendendo um homem em flagrante. Na capital paulista, o transporte público também foi alvo de incidentes. O homem foi detido na linha 1 Azul, do metrô após vandalizar um trem e quebrar vidros, causando pânico entre passageiros e atrasos significativos na operação. Essas ações mostram o esforço contínuo das polícias estaduais em combater tanto o crime organizado quanto a desordem pública urbana.
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3: Uma jovem de 19 anos foi mordida por um tubarão nesta segunda-feira na praia de Boa Viagem, zona sul do Recife. De acordo com o Corpo de Bombeiros, a mulher recebeu atendimento pré-hospitalar ainda no local do incidente, próximo ao quiosque 19. A vítima foi conduzida por equipes do Corpo de Bombeiros ao Hospital Alfa, onde recebeu os primeiros cuidados médicos e foi estabilizada. Em seguida, foi transferida por uma unidade de suporte avançado do SAMU para o Hospital da Restauração. O diretor-geral do Hospital da Restauração, Dr. Petros Andrade Lima, detalha a ocorrência.
4: Nós recebemos agora à tarde uma jovem, 19 anos, vítima de incêndio com tubarão, que já chegou à unidade com amputação no nível da coxa. O paciente chegou grave, entubada, e subiu direto para o bloco cirúrgico. Nesse exato momento, a cirurgia está terminando para que ela vá para a UTI.
3: Esse é o segundo ataque de tubarão em 2 dias na região metropolitana do Recife. Neste domingo, um menino de 11 anos foi atacado por um tubarão na praia de Piedade, em Jaboatão dos Guararapes. A criança sofreu lesões na coxa, na mão esquerda e no quadril. O menino também passou por cirurgia no Hospital da Restauração e precisou amputar a perna esquerda devido à gravidade dos ferimentos. Segundo informações médicas divulgadas nesta segunda-feira, a criança está estável, segue em UTI pediátrica, em profilaxia para possível infecção decorrente da mordida. Mariana Rego, coordenadora do Núcleo de Educação Ambiental da Universidade Federal de Pernambuco, reforça a necessidade de conscientização social diante dos perigos envolvendo tubarões na orla pernambucana.
5: E a população, ela realmente precisa absorver todas as informações que são tanto circuladas nas redes sociais, quanto os trabalhos que são feitos nas praias, praças, escolas, por diversos grupos que atuam no processo de sensibilização e prevenção de incidentes com tubarões no estado. Não é à toa que nós temos a nossa orla com a sinalização de placas, porque ocorreram, né, diversos estudos científicos, e é necessário que a população realmente absorva essas informações e preste atenção para que a gente consiga mitigar os incidentes com tubarões.
3: É sempre bom lembrar que os salva-vidas alertam para o respeito à sinalização sobre as condições do mar, qualidade da água e presença de animais marinhos. A recomendação é evitar entrar no mar em áreas não represadas, durante a maré alta e quando as águas ficam turvas, pois aumenta o risco de ataques de animais marinhos.
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3: Petrobras anunciou nesta segunda-feira a redução de 14,2% no preço do querosene de aviação. Essa variação representa uma queda de 93 centavos por litro. Com isso, nas refinarias da companhia, o novo preço do combustível varia de R$ 5,48 a R$ 5,69 por litro. O preço do querosene de aviação é estipulado mensalmente pela Petrobras, sempre no dia 1º. A queda registrada nesta segunda-feira é a primeira depois de 3 aumentos seguidos. Em maio, o reajuste foi de 18%. Em abril, de 55%. Em março, o aumento foi de 9%. Desde janeiro, o querosene de aviação subiu 54,5%, o que representa R$ 1,98 de aumento por litro. Os reajustes de abril e maio foram justificados como efeito do conflito no Oriente Médio. Sobre a redução em junho, a Petrobras explicou que a alteração de preços reflete a atenuação do cenário de elevação das cotações internacionais. A companhia esclarece que a política de preços da empresa segue uma fórmula que funciona como amortecedor de curto prazo, resultando em reajustes mais moderados que os observados no mercado internacional. A Petrobras informou que, mesmo com a redução de preços, a companhia manterá a possibilidade de os compradores parcelarem o querosene de aviação em 6 vezes. Essa opção foi anunciada juntamente ao reajuste de abril. Assim como o óleo diesel, a gasolina e o gás de cozinha, o querosene de aviação faz parte de um pacote de medidas do governo para frear o aumento de preços de combustíveis derivados do petróleo. No último sábado, o governo anunciou a prorrogação por mais 2 meses da desoneração do PIS/COFINS, 2 tributos federais incidentes sobre o querosene de aviação. O alívio tributário foi criado em abril e vale até 31 de julho. De acordo com a Associação Brasileira das Empresas Aéreas, o querosene de aviação representa 45% dos custos operacionais das companhias aéreas.
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6: O Tribunal de Contas do Rio de Janeiro rejeitou, nesta segunda-feira, a prestação de contas de 2025 do ex-governador do estado, Cláudio Castro. O parecer do conselheiro José Gomes Graciosa, condenando as contas, foi aprovado por 3-1. O conselheiro apontou 5 irregularidades nas contas, alertando para distorções relevantes e generalizadas nos demonstrativos contábeis do governo do Rio de Janeiro. José Gomes Graciosa alertou para incorreções que podem alcançar mais de R$ 7 bilhões na contabilidade do governo.
7: Não se trata de falhas pequenas ou simples omissões. O que temos aqui são erros grosseiros, gravíssimos, pois a equação patrimonial está incorreta e os totais não estão sendo apresentados de forma correta. Seja por desconhecimento técnico ou por intenção, os erros existem e, no meu ponto de vista, não podem ser ignorados por essa corte.
6: O conselheiro do TCE ainda alertou para irregularidades relacionadas a investimentos da Rio Previdência, o Fundo de Pensão dos Servidores Estaduais, no Banco Master, que é alvo de outra investigação no tribunal. O parecer aprovado ainda propõe a necessidade de auditoria em todos os benefícios fiscais concedidos pelo governo do Rio, em especial a Refit, a refinaria de Manguinhos, que já está sendo investigada por fraudes e sonegação fiscal pela Polícia Federal. O parecer contrário às contas de Castro agora será encaminhado para a Assembleia Legislativa do Rio de Janeiro. Cláudio Castro renunciou ao cargo de governador em março, afirmando que disputaria o Senado nas eleições deste ano. Mas o Tribunal Superior Eleitoral tornou Castro inelegível após o condenar por abuso de poder econômico e político nas eleições de 2022. Após a operação da Polícia Federal que apura envolvimento de Cláudio Castro com as fraudes da Refit e investimento em títulos fraudulentos do Banco Master pela Rio Previdência, o governador informou que desistiu de concorrer a uma vaga ao Senado.
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6: Exames descartaram o vírus ebola em dois pacientes suspeitos, um internado no Rio de Janeiro e outro em São Paulo. A Fiocruz confirmou nesta segunda-feira que um paciente oriundo de Uganda, internado no Rio de Janeiro, teve exames de saliva, urina e sangue negativos para o vírus ebola, mas positivo para a malária. O homem chegou ao Brasil em 22 de maio pelo aeroporto de Guarulhos e se deslocou ao Rio de Janeiro de ônibus. Ele segue em acompanhamento médico no Instituto Nacional de Infectologia Evandro Chagas. O outro paciente, que está internado em São Paulo, também teve resultado negativo para o ebola. A Secretaria de Saúde do Estado informou que não foi detectado material genético do vírus na amostra coletada. Exames já haviam confirmado o quadro de meningite meningocócica. O homem de 37 anos, natural da República Democrática do Congo, foi internado em isolamento no Instituto de Infectologia Emílio Ribas, seguindo os protocolos de biossegurança do Plano de Contingência Nacional. O paciente tinha viajado recentemente para o país africano, que vive um surto da doença considerado de importância internacional pela Organização Mundial da Saúde. Segundo a OMS, o atual surto de ebola na República Democrática do Congo e em Uganda já resultou em 134 casos confirmados e 18 mortes. O Ministério da Saúde reforçou que o risco de transmissão da doença no Brasil e na América do Sul é considerado baixo. A pasta também destacou que o país possui protocolos para identificação e manejo de casos suspeitos.
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8: O painel de transparência contendo os gastos do Estado e com as prefeituras baianas para os festejos juninos deste ano será aberto hoje para consulta pública. Os dados referentes aos investimentos realizados pelas gestões estadual e municipais baianas nas festas juninas deste ano poderão ser acessados pelo endereço paineljunino.mpba.mp.br. 84 municípios já encaminharam as informações. O painel vai receber os dados fornecidos voluntariamente pelos entes públicos sobre contratações artísticas realizadas entre 1º de maio e 31 de julho, período das principais festas juninas, como Santo Antônio, São João e São Pedro, além de festas de padroeiras, aniversário da cidade e cavalgadas. Qualquer cidadão interessado pode acompanhar informações sobre contratações artísticas, valores investidos, horários e locais das apresentações. O painel também criou dois bancos de dados da inadimplência, onde constarão os municípios que ao final de todo o processo estiverem nessa situação, e dos amigos da transparência, para os gestores que enviarem todas as informações solicitadas. Em paralelo, o Ministério Público da Bahia e artistas de alcance nacional e regional.
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9: O presidente dos Estados Unidos, Donald Trump, afirmou que Israel não vai avançar com uma ofensiva terrestre contra a capital do Líbano, Beirute. A declaração foi feita horas depois de o Irã afirmar que não haverá avanços nas negociações com os Estados Unidos enquanto continuarem os ataques israelenses em território libanês. Trump disse que conversou com o primeiro-ministro israelense Benjamin Netanyahu e também com representantes do Hezbollah por meio de intermediários. Segundo o presidente americano, não haverá envio de tropas a Beirute. Ele afirmou ainda que unidades que estariam se deslocando em direção à capital libanesa foram mandadas de volta. A declaração de Trump ocorreu depois de o Irã acusar Estados Unidos e Israel de violarem de forma sistemática os entendimentos para um cessar-fogo. Teherã também afirmou que o fim dos ataques israelenses no Líbano é condição essencial para qualquer acordo que busque encerrar o conflito. No fim de semana, Israel tomou uma posição estratégica e simbólica no sul do Líbano. Castelo de Belfort. A fortaleza, com mais de 900 anos de história, fica no alto de uma montanha próxima ao rio Litani e marca a mais profunda investida israelense em território libanês em mais de 26 anos. Também nesta segunda-feira, as forças israelenses voltaram a ameaçar ataques contra Beirute, o que provocou novos deslocamentos de moradores e corridas para deixar áreas consideradas.
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1: Na área da saúde, um caso isolado no Rio de Janeiro gerou um breve alarme epidemiológico nas últimas horas. Um paciente vindo da Uganda deu entrada em um hospital sob suspeita de infecção pelo vírus Ebola, o que ativou protocolos rigorosos de isolamento. No entanto, após as realizações de exames laboratoriais rápidos, o Ministério da Saúde confirmou que o diagnóstico era, na verdade, malária, apesar do surto ter sido superado. As autoridades sanitárias permanecem em alerta devido ao aumento de casos de influenza no país. Estatísticas recentes apontam que 30% das mortes pela doença em 2026 ocorreram apenas nas últimas quinzenas, com um foco preocupante em crianças e idosos, o que exige um esforço nas campanhas de vacinação. O Repórter Brasil agora vai para os intervalos e já já tem mais informações para você.
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1: O setor de energia e infraestrutura no Brasil trouxe notícias mistas. Por um lado, a Petrobras anunciou uma redução significativa de 14,2% no preço da querosene de aviação, que é ave, para o mês de junho, o que pode dar um alívio ao setor aéreo e, eventualmente, refletir nos preços das passagens. Por outro lado, o governo federal ainda enfrenta dificuldades para cumprir promessas sob invenção no óleo diesel, acumulando 2 meses de atraso nos pagamentos. Essa situação gera insatisfação entre caminhoneiros e transportadoras, que pressionam por soluções rápidas para evitar novos aumentos nos custos de frete. Em Portugal, uma greve geral de trabalhadores afetou os voos internacionais, prejudicando a conexão aérea entre o Brasil e a Europa nesta quarta-feira.
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2: A União tem 90 dias para apresentar um plano de desintrusão da terra indígena Cachoeira Seca, localizada no oeste do Pará. O prazo foi dado pelo presidente do Supremo Tribunal Federal, ministro Edson Fachin. O plano de retirada de não indígenas da área deverá conter, entre outros pontos, um cronograma para a saída de invasores e para a indenização de ocupantes de boa-fé que forem identificados pela FUNAI, a Fundação Nacional dos Povos Indígenas. No documento, o governo federal também precisa avaliar o cumprimento das compensações ambientais que foram acertadas como contrapartida durante a construção de Belo Monte. Fachin exigiu ainda a criação de um comitê de governança para garantir proteção aos indígenas isolados e de recente contato, grupo do qual faz parte o povo arara. A desintrusão em terras indígenas é o processo legal e administrativo de desocupação e remoção de invasores não indígenas de áreas legalmente demarcadas. O objetivo é garantir a posse exclusiva e a segurança dos povos originários, conforme assegura a Constituição Federal. A decisão do ministro do STF foi motivada por uma ação protocolada pela Associação dos Povos Indígenas do Brasil, que denuncia, entre outras ilegalidades, que após 10 anos da demarcação da terra indígena pertencente ao povo arara, a região de pouco mais de 733 mil hectares ainda enfrenta problemas de desmatamento ilegal, grilagem de terra, violência, além dos impactos causados pela construção da usina hidrelétrica de Belo Monte. Segundo nota técnica conjunta de várias entidades ligadas à causa indígena, a terra indígena Cachoeira Seca foi a única da bacia do Xingu que apresentou alta nos índices de desmatamento entre 2023 e 2024. De 795 hectares registrados em 2023, o desmatamento no território passou para 1.149 hectares em 2024, um crescimento de 45%.
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3: O Ministério da Integração e do Desenvolvimento Regional reconheceu situação de emergência em 11 municípios atingidos por desastres naturais e ambientais nos estados do Amapá, Amazonas, Goiás, Paraíba, Paraná, Rio Grande do Norte e São Paulo. As portarias foram publicadas nesta segunda-feira 1 no Diário Oficial da União. Os reconhecimentos abrangem cidades afetadas por estiagem, fortes chuvas, inundações, queda de granizo e derramamento de produtos químicos. Entre os municípios atingidos estão Maués, no Amazonas, Porto Grande, no Amapá, Campos Verde, em Goiás, e Ibiúna, em São Paulo. Com a medida, as prefeituras ficam aptas a solicitar recursos do governo do Brasil para ações de defesa civil. Os recursos podem ser utilizados na compra de cestas básicas, água mineral, kits de higiene e limpeza, além de refeições para trabalhadores e voluntários que atuam nas áreas afetadas. Os pedidos devem ser feitos por meio do Sistema Integrado de Informações sobre Desastres. Após a análise técnica da Defesa Civil Nacional, os valores aprovados são liberados pelo governo do Brasil para atendimento das necessidades emergenciais da população.
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3: Estão abertas as inscrições para a plataforma Juventude Solidária iniciativa do governo do Brasil que busca ampliar a participação de jovens em projetos de impacto social em todo o país. A ação é voltada a organizações da sociedade civil, órgãos públicos e entidades com ou sem CNPJ interessadas em receber jovens voluntários. As inscrições para o projeto seguem até o dia 9 de junho. Os selecionados poderão receber até R$12 mil para custear as atividades, além de uma bolsa de igual valor destinada aos coordenadores. Os recursos serão pagos em 6 parcelas mensais. Em uma segunda etapa, a plataforma abrirá cadastro para jovens de 16 a 29 anos. O programa prevê ajuda de custo para até 5 voluntários por projeto, desde que atendam os critérios estabelecidos e estejam inscritos no ID Jovem. A Secretaria Nacional de Juventude destaca que a iniciativa fortalece ações já desenvolvidas nas comunidades e amplia o protagonismo juvenil. Os projetos devem atuar em áreas como educação, saúde, cultura, empreendedorismo, sustentabilidade, segurança alimentar, acesso à justiça e participação social. Além disso, os participantes terão acesso a cursos e encontros virtuais sobre voluntariado, mobilização social e gestão de projetos. As inscrições podem ser feitas em brasilparticipativo.presidencia.gov.br.
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3: O Ministério da Agricultura e Pecuária, o MAPA, publicou nesta segunda-feira primeiro a nomeação de 178 candidatos aprovados no Concurso Público Nacional Unificado. Os novos servidores vão ocupar cargos ligados à fiscalização, inspeção e atividades técnicas da defesa agropecuária. Entre os nomeados estão 54 editores fiscais federais agropecuários, com formação em áreas como agronomia, medicina veterinária, farmácia, química e zootecnia. Também foram convocados 53 agentes de atividades agropecuárias, 55 agentes de inspeção sanitária e industrial de produtos de origem animal e 16 técnicos de laboratório. Os profissionais deverão se apresentar às unidades do Ministério da Agricultura nos estados onde vão atuar ou, em caso de lotação em Brasília, à sede da pasta. Já os técnicos de laboratório vão ser encaminhados aos laboratórios federais de defesa agropecuária correspondentes às vagas. Os candidatos têm prazo de 30 dias a partir da publicação da portaria nesta segunda-feira para tomar posse. Após essa etapa, o início das atividades deve ocorrer em até 15 dias. Toda a documentação exigida para a posse deve ser enviada pela plataforma sougov.br.
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3: Mais de 1,5 milhão de moradores do Pará e do Amapá passam a contar com internet de melhor qualidade com a inauguração da Infovia 03, nova rota de fibra ótica na Amazônia. A estrutura foi entregue nesta segunda-feira em Macapá e integra o programa Norte Conectado, coordenado pelo Ministério das Comunicações. Com cerca de 800 quilômetros de cabos instalados no leito dos rios amazônicos, a nova Infovia cria um corredor digital entre os dois estados e amplia a capacidade de conexão para escolas, hospitais, órgãos de segurança pública, comércio e residências. A tecnologia também reduz falhas no serviço e aumenta a velocidade da internet oferecida à população. Segundo o Ministério das Comunicações, a iniciativa fortalece a inclusão digital sem causar impactos ao meio ambiente, já que os cabos foram instalados de forma sustentável. A expectativa é que provedores regionais ampliem a oferta de planos mais rápidos e acessíveis para os moradores da região. A Infovia 03 faz parte de um projeto maior que prevê a implantação de 9 rotas de fibra ótica na Amazônia. Ao todo, o programa Norte Conectado deve alcançar mais de 70 localidades e beneficiar cerca de 7,5 milhões de brasileiros nos estados do Amapá, Pará, Amazonas, Acre, Rondônia e Roraima.
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4: A desinformação e a cidadania digital foram temas de webinário promovido pela Controladoria Geral da União, CGU, e a Universidade de Brasília, UNB, para educadores. Realizado em 25 de maio, o encontro virtual apresentou as principais informações e orientações sobre a 15ª edição do concurso de desenho e redação, que neste ano tem como tema Fato ou Boato? O poder da verdade na era da informação. A iniciativa buscou oferecer subsídios para o debate sobre integridade da informação no contexto escolar, além de incentivar a participação social e o exercício da cidadania desde a infância. As inscrições e o envio dos trabalhos para o concurso estão abertos até 30 de junho por meio do site concursos.cgu.gov.br.
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5: O Atlas da Violência 2026 do Instituto de Pesquisa Econômica Aplicada e do Fórum Brasileiro de Segurança Pública registrou o menor patamar de assassinatos de sua série histórica, 42.590 casos. Só que a violência contra a população negra continua alta. 77% das pessoas assassinadas são pretas ou pardas. E 67,5% das vítimas de feminicídio também. Para a doutora em filosofia e professora Catiúcia Ribeiro, o recorte racial do Atlas deve ser entendido numa perspectiva histórica.
6: O número do Atlas da Violência de 2026 nos obriga a encarar que o racismo ele não é um exemplo isolado ou uma questão de preconceito individual. Ele é um princípio organizador da violência estatal e social. Nós estamos num país que se estruturou a partir da violência de raça e também a partir da violência de gênero. É a herança desse país que se construiu a partir da mão de obra escravocrata.
5: Violações sistemáticas de direitos contra a população negra e a existência do racismo estrutural no Brasil foram reconhecidas pelo Supremo Tribunal Federal em 2025. A Corte determinou ao poder público que atue na reparação das disparidades que são fruto dos quase 4 séculos de exploração escravocrata, o que inclui a incidência desproporcional de violência contra pretos e pardos. Catiúcia Ribeiro cita o Fundo de Promoção da Igualdade Racial em debate no Senado e a PEC da Reparação em análise na Câmara dos Deputados como contribuições que o Congresso pode dar nesse processo.
6: Se não haverá paz enquanto a maior parte da população desse país estiver submetida à subalternização econômica e à violência física. Colocar o debate racial no centro é debater o país. Colocar esses projetos como prioridade é demonstrar que o parlamento está disposto a sair da retórica e passar para uma ação concreta de reconstrução do Brasil.
5: O autor da PEC que institui o Fundo de Promoção da Igualdade Racial é o senador Paulo Paim, do PT do Rio Grande do Sul. Para ele, a proposta traz uma ferramenta concreta para a redução da violência contra a população negra no país.
7: 77% das vítimas de homicídio no país são pessoas negras. Esse número fala por si. O racismo estrutural ainda define o destino de milhões de brasileiros e brasileiras. É por isso que precisamos ter um instrumento concreto, permanente e com financiamento garantido para enfrentar essas desigualdades históricas.
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8: O trabalho artesanal, com destaque para o das mulheres artesãs, ganha um novo estímulo com a lei sancionada pelo presidente Lula, que prevê assistência técnica para qualificação, incentivos à comercialização de produtos, campanha de valorização do artesanato feminino e apoio à participação em feiras e exposições. A origem da lei foi um projeto aprovado pelo Senado em maio, com relatoria do senador Rogério Carvalho, do PT de Sergipe.
9: Milhares de artesãs e artesãos no Brasil inteiro dependem do auxílio e do incentivo do poder público, dos governos municipais, estaduais e do governo federal, para que essa atividade possa se desenvolver.
8: Pela nova lei, os governos federal, estaduais e municipais vão poder regulamentar essa profissão. E a data de 19 de março, que era o Dia Nacional do Artesão, agora passa a ser chamada de Dia Nacional da Artesã e do Artesão.
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1: As notícias de ciência e tecnologia, o destaque positivo vai para as inovações sustentáveis desenvolvidas no Brasil. O empreendedor nacional foi premiado internacionalmente pela criação de um spray capaz de reduzir drasticamente o consumo de água em atividades domésticas e industriais. Além disso, a Embrapa lançou oficialmente uma nova ferramenta de inteligência artificial voltada para a agricultura, projetada para otimizar sistemas de irrigação e diminuir

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1: Estamos de volta com o terceiro bloco do Repórter Brasil desta quarta-feira.
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1: No mundo dos esportes, as atenções estão voltadas para a preparação da seleção brasileira para a Copa do Mundo de 2026. A delegação comandada por Carlos Ancelotti já desembarcou nos Estados Unidos e realizou sua primeira atividade técnica em solo americano após a vitória expressiva em um amistoso contra o Panamá. No tênis, o jovem brasileiro João Fonseca continua sua ascensão meteórica, enfrentando o norueguês Gasper Hod de Roland Garros, gerando comparações com o auge de Gustavo Coelho. Já no futebol feminino, o Brasil começou bem sua trajetória na FIFA Series, com uma goleada sobre a Coreia do Sul, reforçando um bom momento de mobilidade no cenário internacional.
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2: Projeto que cria campanhas de conscientização voltadas à identificação dos sinais e sintomas dos principais tipos de câncer infantil. O texto do deputado Jefferson Campos, do PL de São Paulo, altera a Política Nacional de Atenção à Oncologia Pediátrica para determinar que as campanhas priorizem os sinais clínicos mais comuns e incluam a educação continuada para profissionais de saúde, principalmente da atenção primária. O objetivo é possibilitar o diagnóstico precoce. Para a relatora na Comissão de Assuntos Sociais, senadora Damaris Alves, do Republicanos do Distrito Federal, a medida tem impacto direto sobre a sobrevida e a qualidade de vida das crianças e adolescentes.
3: Estamos tratando de crianças, vidas em formação e famílias inteiras que se veem subitamente lançadas em uma luta desigual contra o tempo e o desconhecimento.
2: Fecha uma pauta de terça-feira, uma proposta que transforma Centros Federais de Educação Tecnológica de Minas Gerais e do Rio de Janeiro em Universidades Tecnológicas Federais e um projeto de decreto legislativo que trata de um acordo de cooperação jurídica entre o Brasil e a Índia. Na quarta-feira, pode ser analisado um projeto que cria a Política de Governança da Administração Pública Federal. Além do Poder Executivo, a iniciativa aplica-se ao Poder Legislativo, Poder Judiciário, Tribunal de Contas da União, Ministério Público da União e a Defensoria Pública da União. O texto determina que caberá à alta administração implementar e manter as políticas de governança, que incluirão, no mínimo, o acompanhamento de resultados, soluções para a melhoria do desempenho das organizações e decisões fundamentadas em evidências. O senador Sérgio Moro, do PL do Paraná, defendeu que regras de governança mais rígidas são essenciais para evitar escândalos de corrupção.
4: Nós estamos precisando até ver esse caso gigantesco aí de lavagem de dinheiro e que envolve, né, coisas terríveis, no caso do Banco Master e todos os escândalos de corrupção que tivemos no passado.
2: Também podem ser votados na quarta um texto que reduz o limite máximo permitido de chumbo em tintas e materiais de revestimento no país e um projeto de resolução que cria o Grupo Parlamentar Brasil-Estônia.
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5: Projeto que susta os efeitos de uma

0: resolução do CONANDA, o Conselho Nacional dos Direitos da Criança e do Adolescente. A norma trata do atendimento a crianças e adolescentes vítimas de estupro, inclusive nos casos de aborto previstos em lei. Mas críticos afirmam que a resolução não estabelece limite gestacional e, por isso, deve ser sustada, como explica o senador Eduardo Girão, do Novo do Ceará.
1: Simplesmente obriga todos os 30 mil conselhos tutelares do país a encaminhar imediatamente, sem o conhecimento dos pais, qualquer gestação de menor de 14 anos de idade para um programa de aborto em qualquer fase da gestação, até 9 meses. Pode ser? A resolução da CONANDA é covarde e sanguinária a esse ponto.
0: As demais comissões do Senado devem se dedicar a audiências públicas. A Comissão de Relações Exteriores discute a regulação dos minerais críticos, usados em áreas estratégicas como tecnologia, energia e defesa. A Comissão de Assuntos Sociais e a Comissão de Ciência e Tecnologia debatem o uso compassivo de terapias em saúde, que permite o acesso excepcional a tratamentos ainda em estudo, quando o paciente não tem outra alternativa. Já a Comissão de Segurança Pública avalia o Programa de Proteção a Vítimas e Testemunhas Ameaçadas, o PROVITA. Para o senador Sérgio Moro, do PL do Paraná, o programa é indispensável para o sucesso da repressão a crimes violentos ou ligados a facções criminosas.
2: E a prova é essencial. E muitas vezes quem consegue fornecer a prova são as vítimas e as testemunhas. No entanto, num contexto de intimidação, crimes praticados com violência ou crimes vinculados a organizações criminosas, a proteção às vítimas e às testemunhas é essencial. Senão, quem vai se dispor a testemunhar? Quem vai se dispor a falar a verdade perante a justiça, perante a polícia? Ninguém.
0: Também estão previstas audiências sobre rodovias integradas de Santa Catarina e sobre o Dia Nacional do Gestor de Frotas.
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4: O Brasil atingiu em 2025 um marco na vigilância do desmatamento. Pela primeira vez desde 2019, a área total de vegetação nativa desmatada ficou abaixo de 1 milhão de hectares em um único ano. De acordo com o relatório anual do desmatamento no Brasil, foram desmatados 984.794 hectares no país, uma redução de 20,6% em relação a 2024. Nos últimos 7 anos, o Brasil perdeu 10.913.064 hectares de vegetação nativa, área superior ao estado de Pernambuco. Apesar da redução do desmatamento em todos os biomas, os números ainda preocupam. A média da área derrubada por dia foi cerca de 2.600 hectares, mais ou menos 17 parques do Ibirapuera, maior parque urbano da cidade de São Paulo. Quase todo o desmatamento no país, 99%, foi causado pela expansão da agropecuária no ano passado, segundo o levantamento. O consultor legislativo do Senado, Thiago Ducati, especializado na área de meio ambiente, afirmou que houve um avanço real nos dados de 2025 e explicou sobre a diferença para os anos anteriores.
5: É realmente a diminuição, tanto no número de alertas quanto no total de área desmatada. De 2021 para cá, foram algumas oscilações, mas de 22, 23 em diante, a gente tem percebido uma queda tanto no número de alertas de desmatamento emitido pelo MAP Biomas, quanto na área total desmatada.
4: O Pantanal foi o bioma que registrou a maior redução proporcional no desmatamento. Foi observada uma queda de 48,4% na área degradada. Por outro lado, o relatório mostra que Amazônia e Cerrado responderam juntos por mais de 84% de toda a área desmatada em 2025. O Cerrado permanece como o bioma com a maior área desmatada, concentrando sozinho 54,9% do desmatamento do país, apesar da queda de 16,9% em relação a 2024.
5: As principais bacias hidrográficas do Brasil, exceto a Amazônia, nascem no Cerrado. E aí a gente tem o Cerrado sendo a área mais desmatada, principalmente na região do Mato Piba, Maranhão, Tocantins, Piauí e Bahia, tem as maiores áreas, as áreas mais extensas desmatadas nesse ano.
4: Tiago Ducati destacou que a metodologia do Map Biomas não leva em consideração o chamado manejo florestal, que são cortes de árvores isoladas, e nem a degradação ambiental causada por incêndios. Ele explicou que o documento não faz julgamento sobre a legalidade dos desmatamentos.
5: Um proprietário rural que esteja com seu imóvel registrado no Cadastro Ambiental Rural preserve a sua reserva legal e a sua área de preservação permanente, ele pode utilizar a área de uso alternativo do solo para poder, então, destinar alguma atividade, normalmente agropecuária, silvicultura. Essa região, essa área, ela pode ser desmatada se ela tiver autorização do órgão ou entidade ambiental estadual.
4: O relatório do Map Biomas reúne dados consolidados de desmatamento de todo o Brasil. Ele analisa os alertas de desmatamento detectados entre 2019 e 2025 e que foram validados e refinados sobre imagens de satélite de alta resolução pelo Map Biomas Alerta.
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6: O uso da inteligência artificial nas campanhas eleitorais deste ano foi o principal tema debatido em audiência no Conselho de Comunicação Social do Congresso. Em março, o TSE editou as novas regras sobre o uso de IA na propaganda eleitoral, nas postagens de conteúdo político e responsabilidade das plataformas digitais na recomendação e moderação desse conteúdo. Para a conselheira Ângela Signac, a força da propaganda eleitoral migrou para a mídia digital e para as redes sociais.
7: As campanhas eleitorais são realizadas hoje pela internet em tempo real e praticamente durante os 4 anos do mandato dos políticos. E é justamente neste ambiente virtual que os partidos, candidatas e candidatos fazem as suas arenas para se apresentar aos eleitores, dificultando o controle por parte da Justiça Eleitoral.
6: Maria Paula Almada, especialista em tecnologia digital, destacou a dificuldade da população em geral em diferenciar conteúdos reais dos gerados por inteligência artificial.
8: Apenas 27% dizem conseguir identificar fake news com facilidade. É difícil até para os especialistas identificarem o que é verdade e o que é manipulado, o que foi criado sinteticamente a partir das ferramentas de IA. Então, consequentemente, a própria capacidade do cidadão de tomar decisões que vão fazer com que ele defina seu voto.
6: Para os debatedores, o maior desafio é combater a desinformação, garantindo a liberdade do eleitor ao exercício do voto e a proteção do processo eleitoral. O advogado e professor Diogo Reis destacou as inovações da Justiça Eleitoral, como a regulamentação do pagamento de conteúdo político online, mas cobrou a participação do Legislativo.
9: Talvez uma revisão das leis.
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10: A vida cotidiana no Brasil segue agitada nas preocupações para as festas juninas e celebrações de Corpus Christi. No interior da Paraíba, a divulgação de programação do São João de Arandra atraiu grandes atrações nas redes sociais, prometendo grandes shows nacionais. Em diversas cidades, a tradição do tapete colorido para o feriado religioso já mobiliza fiéis e artistas populares. Na economia doméstica, o perfil de consumo de café está mudando. Enquanto o café tradicional teve queda nos preços, os grãos especiais e gourmet subiram 15%, refletindo uma maior exigência do paladar dos brasileiros e os custos direcionados de produção no campo. O dia encerra com cautela os mercados financeiros, refletindo o cenário de instabilidade externa. Essas foram as informações do Repórter Brasil, que fica por aqui. Voltaremos amanhã com muito mais para você. Até lá.
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11: Rádio Líder, a rádio do seu coração, informa a hora certa.
12: 8h49.
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18: Atenção, atenção, signo de Áries. Um astral mais pesado pode respingar na vida dois hoje, viu? Então controle o ciúme e deixe para discutir a relação em outro momento. À noite as coisas melhoram. Na sorte do dia, seu número é o 23. Atenção, atenção, signo de Touro. Com o céu tenso no começo da tarde, será preciso dedicar alguns cuidados extras à saúde e redobrar a atenção com acidentes. Será preciso bom humor também para afastar a rotina com quem ama. Na sorte do dia, seu número é o 48. Atenção, atenção, signo de Gêmeos. Embora a lua siga em seu paraíso, essa troca de farpas com vários astros no início da tarde será difícil driblar uma briga, viu? O astral melhora um pouco à noite e talvez as coisas se acertem na vida amorosa. Na sorte do dia, seu número é o 14. Daqui a pouco a gente confere mais previsões astrais para os demais signos. Fique ligado, eu sou o Fabão e a gente volta daqui a pouquinho.
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21: Oi, turma, chegamos, bandas e companhia, o som do bailão, aquelas que a gente gosta tocando na sequência. É pra curtir, então aumenta o volume. Eu sou o Fabiano Farias e por aqui seguimos juntos a partir de agora. Vem música, Xeloquedo chegando, pode pegar, tem Cadeira Amarela, San Marino. Moda Boa tá por aqui também, todo mundo, menos eu, a versão dele ficou bom demais. Vamos juntos então, a partir de agora, bandas e companhia.
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1: Só as melhores para os melhores ouvintes. A gente cá, você de lá, todo mundo junto no som do bailão. São Francisco vem trazendo mais sucessos. 12B chegando agora, tem banda Paraná Boys, Perfeitinha, a sequência show do Bandas e Companhia.

0: Toda perfeitinha, banda Paraná Boys tocando aqui no Band. Tem intervalo? Sim, tem intervalo rapidão, a gente vai e já volta com muito mais pra você.
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2: Atenção, atenção, signo de Câncer. Vale redobrar a cautela com o ciúme, viu? Que pode trazer alguma tensão para o romance ou esfriar a conquista. Na sorte do dia, seu número é o 50. Atenção, atenção, signo de Leão. Marte e Júpiter avisam que os excessos podem ser prejudiciais à saúde. Cuide melhor do seu corpo. E no amor, se está na pista ou já tem compromisso, tente fugir de assuntos delicados à tarde e deixe para conversar melhor à noite. Na sorte do dia, seu número é o 1. Atenção, atenção, signo de Virgem. Sol e Júpiter pedem atenção nas amizades, mas aos poucos as coisas se ajeitam. No amor, Marte e Júpiter podem animar as coisas na conquista ou no romance mais tarde, mas controlar seu lado ciumento será um desafio e tanto. Na sorte do dia, seu número é o 41. Fique ligado, daqui a pouco a gente confere mais previsões astrais para os demais signos. Eu sou o Fabão e a gente volta daqui a pouco.
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5: Hora do Tchê chegando no Bandas e Companhia pra você na sintonia pelo rádio ou curtindo pela internet longe, muito longe. Que beleza, hein? Tchê Chaleira tá por aqui. Saudade da nega véia. Tem Xeloquedo, confia no pai. Hora do Tchê.
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0: Veloquedo, confia no pai.
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0: Vai que vai, Bandas e Companhia. Bandas é bom de ouvir. Vamos seguindo com Banda Ecos. Parabéns pra ele. Corpo e alma, tá faltando beijos. Tem brilhação também por aqui no Banda.
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0: Tira som, tudo deu em nada. Bandas e Companhia.
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0: Já pediu a sua por aí? Manda a sua pedida. Agora chegamos para mais um intervalo e já voltamos com o Som 7, tem por ali San Marino. Banda Champion, depois do intervalo.
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6: Atenção, atenção, signo de Libra. Jogue seu charme se quiser se dar bem na conquista, mas sem exagerar nas exigências nem esperar demais dos outros. A dois, o ciúme pode causar discussões à tarde. Na sorte do dia, seu número é o 14. Atenção, atenção, signo de Escorpião. Um certo astral tenso está na área e pode atrapalhar seus planos para os assuntos amorosos hoje. Então, muito cuidado, muita atenção e muito carinho. Na sorte do dia, seu número é o 6. Atenção, atenção, signo de Sagitário. Há sinal de agitos na paquera e no romance. Mas um desentendimento ou briga com alguém da turma pode respingar nos assuntos amorosos. Na sorte do dia, seu número é o 36. Fique ligado, daqui a pouco a gente confere mais previsões astrais para os demais signos. Eu sou o Fabão e a gente volta daqui a pouco.
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0: Bandas e Companhia, seguindo, seguindo. Vem que tem Som 7, adoro. É a música. Tem por aqui também, ó, San Marino, Kit Solidão, Sabor de Chocolate, Banda Champion. O Bandas e Companhia é bom de ouvir.
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0: Sabor Chocolate Champion.
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0: Agora é hora do Tchê, gurizadinha. Vem que tem João Luiz Correia, um cambicho da internet. Roger Moraes e Pátria Gaúcha, Banco Carona. Hora do Tchê.
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3: Chacoalhão esqueleto agora, gurizada. Ponta Grossa também, moçada do Paraná.

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coisa estranha. 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
1: Roger Moraes e Pátria Gaúcha, Banco Carona. Bandas e Companhia. Chegando mais um intervalo por aqui na nossa sequência do Bandas. E depois do intervalo já tem recordações, flashback de bandas. Depois do intervalo. Bandas e Companhia, volta já.
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9: Atenção, atenção, signo de Capricórnio. Fazer muitas cobranças ou muitas críticas pode azedar o romance ou a conquista hoje, hein? Vai com calma aí, vai com calma aí. Na sorte do dia, seu número é o 44. Atenção, atenção, signo de Aquário. Um romance à distância pode esfriar ou enfrentar desafios que não esperava hoje. Apesar dos perrengues, o astral fica mais leve à noite, seja na conquista ou com quem ama. Não se precipite que as coisas entram nos eixos. Na sorte do dia, seu número é o 15. Atenção, atenção, signo de Peixes. Pena que os assuntos do coração podem sair no prejuízo hoje. Talvez seja um milagre fechar o dia sem se estressar com o par ou com aquele crush enrolado. Na sorte do dia, seu número é o 39. Por hoje é só, pessoal. A gente volta na próxima edição das Previsões Astrais para o seu signo. Um beijo e até mais.
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1: 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Está de volta. Bandas e Companhia, seguindo, seguindo. Vem que tem Sunset, adoro. É a música. Tem por aqui também o San Marino, Kit Solidão, Sabor de Chocolate, Banda Champion. O Bandas e Companhia é bom de ouvir.
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0: Sabor Chocolate Champion.
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0: Agora é hora do Tchê, gurizadinha. Vem que tem João Luiz Correia, um cambicho da internet. Roger Moraes e Pátria Gaúcha, Banco Carona. Hora do Tchê.
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3: Chacoalhão esqueleto agora, gurizada. Ponta Grossa também, moçada do

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0: Brasil. Coisa estranha, maravilhosa. O melhor é o vivo, né? 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

0: Roger Moraes e Pátria Gaúcha, Banco Carona.
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0: Chegando mais um intervalo por aqui na nossa sequência do Bandas. E depois do intervalo já tem recordações, flashback de bandas, depois do intervalo.
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4: E vamos para mais uma edição do Resumo de Novelas. A gente confere tudo que rola em Avenida Brasil desta quarta. Nilo fala para Lucinda que será fiel a quem lhe der mais dinheiro. Ina confessa a Betânia que ainda sente medo de Carminha. Tufão flagra Carminha tirando dinheiro do cofre. Ina e Carminha esperam por Nila. Carminha se enfurece com a demora de Nilo. Nina serve um belo jantar a Nilo e aceita pagar por seu silêncio. Carminha fala para Max que está com medo do que Rita possa estar armando contra ela. Fique ligado que a gente volta a qualquer momento com mais resumo da sua novela favorita.
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7: Bandas e Companhia que vai seguindo. G10 está por aqui, roxo no pescoço, quem sabe você me entende? Calmon tem ainda Brilhação, Vai e Vem é a melhor sequência do bailão no Bandas e Companhia.
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Stop Go aqui.

0: Olha, som, vai e vem.
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0: Hora do Tchê por aqui, vem Garotos de Ouro com o Fábio Quaraí, um coração tapera. Tem Chiquito e Bordoneio, dois tombos, Hora do Tchê.

0: Estombas, Chiquito e Bordoneio, aqui no nosso Hora do Tido Bandas e Companhia.
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0: Depois do intervalo vem chegando por aqui, recordações, flashback de bandas.
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0: E vamos para mais uma edição do Resumo de Novelas. A gente confere tudo que rola em A Nobreza do Amor dessa quarta. Akin insinua que Dumi pode estar traindo a princesa Lika ao se envolver com Kenya. Manuel repreende Mirinho e dá o dinheiro faltante a Tonho. Ana Maria confidencia Caetana sobre o beijo em Manuel. A Lika descobre as novas atrocidades cometidas por Gendal em Batanga. Carrapato comemora ao perceber que Belmira está se aproximando dele. Fique ligado que a gente volta a qualquer momento com mais resumo da sua novela favorita.
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0: Recordações de bandas chegando. Flávio Dalcin, Banda Ouro, vem trazendo Vai Dar Pau. Tem o Pedreiro com Rainha Musical e ainda Passarela. A culpa é sua. Recordações de bandas.
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10: O que é isso, rapaz? Pô, Flávio, tá brava, cara.

0: ficou bonita, né, cara?
1: Show, sucesso.
0: Valeu, Piá.
1: Valeu,
0: Valeu, San Marino. Obrigado.
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0: A culpa é sua, Passarela, tocando aqui na nossa super sequência de recordações de banda.
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0: Vai que vai, o som do bailão, bandas é bom de ouvir. Rogério Magrão e banda, até você voltar. Tem grupo Momentos, relógio parado também tocando por aqui. Manda sua mensagem, pede a sua.
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0: Relógio Parado.
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0: Bem, tem mais, e depois do intervalo a gente já volta por aqui com as saideiras de hoje para finalizar a nossa super sequência do Bandas de hoje, depois do intervalo.
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4: E vamos para mais uma edição do Resumo de Novelas. A gente confere tudo que rola em Coração Acelerado desta quarta. Agrado pensa em como revelar a mentira de Nayane sobre seu passado. Para prejudica a apresentação de Nayane sem querer e João Raul conforta a moça. Irene repreende Valmir por permitir que o filho peça Nayane noivado. Janete e Laurzinho conversam. Agrado e Eduarda desmascaram Nayane e Ronê e Zilar se desesperam. Janete confronta Zilar. Fique ligado que a gente volta a qualquer momento com mais resumo da sua novela favorita.
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4: E vamos para mais uma edição do Resumo de Novelas. A gente confere tudo que rola em Quem Ama Cuida desta quarta. Pilar acusa Adriana de ter empurrado Arthur. Pedro apoia Adriana. Adriana diz a Elisa que Pilar não sossegará enquanto não colocá-la na cadeia pela morte de Arthur. Ulisses mente para Fábia. Pilar reúne Ulisses, Silvana e Diná para alinhar o discurso do depoimento que farão à polícia, culpando Adriana pela morte de Arthur. Fique ligado que a gente volta a qualquer momento com mais resumo da sua novela favorita.
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18: Hora do Tchê chegando no Banda e Companhia pra você na sintonia pelo rádio ou curtindo pela internet longe, muito longe. Que beleza, hein? Tchê Chaleira tá por aqui. Saudade da nega véia. Tem Xeloquedo, confia no pai. Hora do Tchê.
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0: Veloquedo, confia no pai.
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0: Vai que vai, Bandas e Companhia. Bandas é bom de ouvir. Vamos seguindo com Banda Ecos. Parabéns pra ele. Corpo e alma, tá faltando beijos. Tem Brilha Som também por aqui no Banda.
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0: trilha som, tudo deu em nada. Bandas e Companhia.
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0: Já pediu a sua por aí? Manda a sua pedida. Agora chegamos para mais um intervalo e já voltamos com o Som 7, tem por ali San Marino. Banda Champion, depois do intervalo.
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4: Vai seguindo Bandas e Companhia nas saideiras de hoje, para ir fechando por aqui. São Francisco, cuidado, não presta eu, não presta tu, Grupo Momentos, e ainda Cara de Pau e Te Chamo de Anjo. Sequência de saideiras de hoje para fechar. Tô indo, grande abraço. A gente se encontra amanhã com mais Bandas e Companhia. Até amanhã.

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4: Muito bem, hoje é quarta-feira, dia 3 de junho de 2026. Vamos com as informações do Giro de Notícias. A apreensão de drogas em São Paulo. A polícia prendeu um homem transportando 10 quilos de pasta de base de cocaína em Guararema. O flagrante reforça o aumento da fiscalização nas principais rodovias que ligam o interior à capital. Violência no Rio de Janeiro. Um paciente vindo da Uganda, inicialmente sob suspeita de ebola, testou positivo para matar em um hospital carioca. O Ministério da Saúde monitora o caso, mas destacou risco de uma nova epidemia grave. Incidente no metrô de São Paulo. Um homem foi detido após quebrar vidros de um trem na linha 1 azul do metrô de São Paulo. O vandalismo causou atrasos na operação e assustou passageiros durante o horário de pico. Essas foram as informações do Giro de Notícias, que voltaremos a qualquer momento.
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4: Muito bem, hoje é quarta-feira, dia 3 de junho de 2026. Vamos com as informações atualizadas do Giro de Notícias. Óculos inteligentes e privacidade. O uso de óculos inteligentes em redes sociais acendeu um alerta sobre exposição indevida de dados. Especialistas pedem regulamentação urgente para proteger a imagem de cidadãos em locais públicos. Museu de Carros Históricos. Campos do Jordão inaugurou um novo museu que abriga mais de 500 veículos históricos. A atração promete impulsionar o turismo da região serrana durante a temporada de inverno. Spray economizador de água. O empreendedor brasileiro recebeu prêmio internacional por criar um spray que reduz drasticamente o consumo de água. A tecnologia foca na sustentabilidade doméstica e industrial. Eu sou o Léo Nunes e essas foram as informações do Giro de Notícias que voltaremos a qualquer momento.
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9: A seleção brasileira fez o primeiro treinamento em solo americano nesta terça-feira, já na preparação para a Copa do Mundo deste ano. E o técnico Carlo Ancelotti comandou a primeira atividade, contando com 25 dos 26 convocados. Neymar, que se recupera de uma lesão na panturrilha de grau 2, é o único desfalque nesta atividade. O trio que jogou a final da Liga dos Campeões no último sábado participou normalmente do treinamento. Os zagueiros Marquinhos e Gabriel Magalhães e também o atacante Gabriel Martinelli se juntaram aos outros jogadores e já estão à disposição para o amistoso deste sábado diante do Egito. Os jogadores de PSG e Arsenal não estavam no grupo que treinou na Granja Comari, em Teresópolis, no Rio de Janeiro, nos últimos dias. O treinamento foi fechado para a imprensa. A CBF TV chegou a transmitir parte das atividades, mas no início, com uma conversa do técnico Carlo Ancelotti com um grupo de jogadores e um aquecimento. A expectativa é que tenhamos mudanças no time para o jogo de sábado contra o Egito. Esse seria o último antes da estreia do Brasil na Copa do Mundo. Duas mudanças são certas. A entrada dos zagueiros Marquinhos e Gabriel Magalhães, que formam a dupla da zaga titular de Ancelotti, eles vão ocupar os lugares de Bremer e Léo Pereira. Mais testes podem ser realizados em Cleveland, local da partida diante dos egípcios. Agência Rádio Web, com informações da seleção brasileira, Daniela Esperon.
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11: 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Informa a hora certa.
12: 11:30.
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15: Olá, bom dia. Hoje é quarta-feira, dia 3 de junho de 2026. Na comunicação, Evandro Allert, aqui pela Rádio Comunitária Líder FM 98.3, pela internet acessando rdliderfm.com.br. Damos início a mais um programa Plantão de Notícias, iniciando conferindo a previsão do tempo com as informações do Centro Hidrometeorológico da Univates.
16: Como vai o tempo e a temperatura?
17: Bom dia, ouvintes. Nas próximas horas, o tempo segue firme, com sol e algumas nuvens da região. As temperaturas não se elevam muito, mas a tarde vai ser agradável. A máxima pode chegar a 23 graus. Amanhã, o tempo permanece firme e o sol predomina na região. O dia começa com temperaturas amenas, mas ainda vai fazer frio e pode haver formação de nevoeiro em pontos isolados do vale. Já a tarde segue agradável. As marcas de quinta-feira devem variar entre 11 e 24 graus. Na sexta-feira, o tempo permanece firme, com o predomínio do sol no vale, sob influência de uma massa de ar seco. O amanhecer segue com temperaturas amenas e persiste a possibilidade de nevoeiro isolado. Com o tempo aberto, as temperaturas se elevam gradativamente e a tarde vai ser bastante agradável. Com a previsão do tempo, Luana Lermenbeck, do NIH, da Univates.
15: Líder FM informa a hora e também a temperatura. 11 horas 32 minutos, a temperatura em Vestfália vai seguindo na marca dos 18 graus.
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21: Indicadores agropecuários. Com Diego Brião. Soja.
22: Os contratos futuros de soja com vencimento em julho registraram queda nos Estados Unidos na terça-feira. Na Bolsa de Chicago, a cotação era de US$ 11,65 por bushel ao final do dia. Valor no mercado físico no Brasil por saca de 60 quilos. Estado do Mato Grosso, cidade de Rondonópolis, R$ 116,60. Paraná, Marechal Cândido Rondon, R$ 111,00. Bahia, Luiz Eduardo Magalhães, R$ 113,50. E Rio Grande do Sul, não me toque, R$ 113,00 por saca de 60 quilos.
21: Milho.
22: Valores no mercado físico, por saca de 60 quilos. Paraná, Marechal Cândido Rondon, R$ 52,00. Valor em estabilidade na comparação com a cotação anterior. Mato Grosso, Rondonópolis, R$ 48,80, em queda. E Goiás, Jataí, R$ 53,00, em estabilidade.
21: Boi gordo.
22: Em São Paulo, na B3, os contratos com vencimento em junho eram negociados ao final da terça a R$ 352,00 por arroba. Houve elevação de 0,76% no dia. Boi à vista. Mato Grosso, Cuiabá, R$ 338,30 por arroba.
21: Café.
22: Os contratos futuros de café arábica com entrega prevista para julho terminaram a terça-feira em Nova York, nos Estados Unidos, em queda. A cotação era, ao final do dia,

0: Valor do algodão em pluma, por arroba, Mato Grosso Sorriso, R$ 132,53. Valor em elevação na comparação com a cotação anterior. E Bahia, região oeste, R$ 133,50 em queda.
1: Trigo.
0: Valor no mercado físico do trigo por saca de 60 quilos. Paraná, Marechal Cândido Rondon, R$ 70,00 em estabilidade. E Rio Grande do Sul, Nonoais, R$ 67,00, também em estabilidade.
1: Arroz.
0: Valores no mercado físico. Bahia, região oeste, R$ 74,00 por saca de 60 quilos, em estabilidade. E Rio Grande do Sul, média estadual, R$ 59,00 por saca de 50 quilos, também em estabilidade.
1: Indicadores Agropecuários com Diego Brião. Produção, Agência Rádio Web.
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6: 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Circuito dos Vales. 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As disputas ocorrem nas provas de 3 km, 5 km, 10 km, caminhada e modalidade kits, com distâncias de 100 metros, 500 metros e 1 km. Mais informações e inscrições com Roger Verkalsen pelo fone 519-9814-1050 ou presencialmente junto à Secretaria Municipal de Educação. Transtorno do espectro autista. 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Vacina da gripe. 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

0: 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O período de inscrições é de 12 de maio de 2026 a 10 de junho de 2026 no site do Instituto Objetiva. Os editais completos, contendo o cronograma de execução e todas as especificações de cada seleção, podem ser consultados nos endereços eletrônicos vestfalia.rs.gov.br e objetivas.com.br. Agora 11 horas 43 minutos.
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5: Rádio Líder FM, você confere agora o informe da Cooperativa Sertel. No ar, contato direto.
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8: Olá, nossa saudação cooperativista, sejam todos muito bem-vindos ao contato direto desta quarta-feira, hoje 3 de junho. As equipes técnicas da cooperativa realizam hoje melhorias no abastecimento energético do centro de Salvador do Sul, no centro de Sério, em linha Paraguaçu, Carlos Barbosa, no bairro Jardim do Cedro, também Conventos e São Bento em Lajeado, em Gramado Xavier, Travesseiro e Marques de Souza. E a cooperativa esteve representada nos dias 28 e 29 de maio na Clertic, um evento muito importante do cooperativismo na América Latina. Quem esteve lá representando a Sertel foi o nosso vice-presidente Daniel Luiz Sec, juntamente com mais alguns profissionais. E hoje conversamos com o vice-presidente aqui no Contato Direto para entender a importância desta participação aí lá no Peru. Bem-vindo, Sec.
9: Olá, Samuel. Olá a todos os nossos associados e clientes. Com certeza, a Sertel esteve presente lá, juntamente comigo. Também o nosso supervisor Felipe Henneman, supervisor da Linha Viva. Também o coordenador das equipes de construção e projetos, o Luiz Weber. Onde a gente esteve, Samuel, na Confederação Latino-Americana e Caribenha de Energia e Telecomunicações Rurais de toda a nossa América Latina. Representando os países como Peru, também Chile, Argentina, Uruguai, Bolívia, enfim, todos os nossos países, o Panamá também muito bem representado, levando nessa confederação e nesses eventos as dificuldades, as oportunidades, como é feito as redes de energia em cada país. Nesses momentos a gente sempre leva, nós também fizemos as nossas apresentações aqui do Brasil, os desafios climáticos, como funciona o sistema de distribuição, como funciona também os sistemas de telecomunicações representado pela nossa cooperativa Coirmã, Cooper Norte, aqui de Viamão, onde a gente expôs as nossas oportunidades e os nossos desafios. Da mesma forma, eles, os outros países, também apresentaram para nós essa troca de ideia, essa troca de informação que faz nós evoluir como cooperativa, faz nós enxergar novas tecnologias. Falamos muito sobre inteligência artificial nas redes de distribuição, esse contexto como um todo. Trazemos também as oportunidades que a gente viu no Peru, em Lima principalmente, as redes todas subterrâneas, que traz para nós um alento que sim é uma melhor alternativa, mas tem custos envolvidos nisso. Como resolver isso no longo prazo? Então foram essas as alternativas, foram essas as possibilidades. Nós estivemos presentes na Universidade Federal de Lima, onde lá o próprio reitor da universidade comentou com nós a visão do Peru, a situação macroeconômica do país, e a gente sabe dos desafios que cada um tem. Então a gente enxergar, observar tudo isso, e quando a gente retornar aqui para Sertel, principalmente das áreas dos nossos colegas que estavam lá representados, de trazer as oportunidades de como eles fazem lá. Então essa visão de aprendizado, a Sertel juntamente com a federação nossa, com a FECOERGS, que estava lá representada pelo superintendente José Zordan, sempre com essa visão de conhecimento, de troca de ideias. Nós já tivemos nos últimos anos presentes na Argentina, no Chile, no Panamá e agora esse ano no Peru. E isso traz essa nossa responsabilidade de melhorar o cooperativismo na visão de atendimento. Quando a gente tem esses alicerces muito bem montados em todos os outros países e a gente traz para cá, a gente percebe nitidamente essa nossa evolução. O Peru, principalmente falando deles, tem muitas coisas a evoluir e eles estão evoluindo. Mas o Peru já demonstra para nós muitas forças em outras frentes, assim como eu comentei que eles têm muitas redes subterrâneas que traz uma qualidade energética muito grande. Nós tivemos oportunidade de caminhar em algumas regiões de Lima e aquela pergunta, qual foi a última vez que o senhor ficou sem energia elétrica? Eles não sabem, eles não lembram da última vez. Por quê? Por causa da qualidade energética da rede subterrânea. Então a gente sabe desse benefício. Então, com certeza, juntamente aí com os nossos planos de ações, com as nossas estratégias, trazendo para a nossa realidade econômica, a gente consegue sim ter uma evolução para que a gente traga esses conceitos para a nossa cooperativa. Acho que essa visão de aprendizado a gente sempre deve buscar, e isso a nossa cooperativa nos proporciona tudo isso. E ter essa visão de conhecimento, ela faz e tem o dever de que todos os nossos colegas também busquem essas atratividades e tragam para nós essas soluções. E é nesse caminho que a Sertel vem fazendo, vem buscando, vem aprimorando cada vez mais. Foi uma excelente oportunidade e que a gente possa aí conduzir da melhor forma possível. Deixar um grande abraço a todos e até a próxima.
8: Ok, Daniel Luiz Sec, vice-presidente da Sertel, muito obrigado pela sua participação. Contato direto desta quarta vai ficando por aqui. A todos uma boa tarde e um ótimo feriado amanhã de Corpus Christi.
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5: Começa agora o informe do Sindicato dos Trabalhadores Rurais de Teutônia, com exceção de base em Westfália.
12: Programa do Sindicato dos Trabalhadores Rurais de Teutônia, Westfália e Poço das Antas. Bom dia, ouvintes, bom dia, associados e associadas do nosso sindicato. Está aberto a inscrição de milho do programa Troca-Troca de Sementes, safra 2026-2027, 100% subsidiado. Inscrições vão até o dia 19 de junho. Exigência é ter a sua CAF ativa, ou seja, o seu documento de identidade que é necessário para acessar várias políticas públicas, inclusive o milho troca-troca. A quantidade de milhos que o sindicato receberá é o mesmo de 2025, em torno de 1.300 sacos que serão distribuídos entre os municípios de Teutônia, Westfália e Poço das Antas. Critério no momento são de 3 sacos por CPF para redistribuir o volume o mais justo possível. Ainda pode ser colocados numa lista de espera se posteriormente queiram adquirir mais. Ou seja, pelo Estado, a regra é 4 sacos no máximo por CPF. Como o sindicato tem muitos associados, muitos agricultores, a gente quer reduzir a princípio em 3 sacos e, se depois sobrar, podem acessar novamente o programa e pedir mais. Então, as variedades que temos disponíveis dentro desse programa do Troca-Troca é o Santa Helena Sementes, o Biomatrix, a marca Sempre, o Agromen, o Forcid, o KWS, o Chu, o Pioneer e a Guerra. Portanto, essas são as marcas, os tipos de semente que nós temos, e as pessoas então podem se dirigir ao sindicato a partir de hoje no escritório em Teutônia, Westfália e Poço das Antas. Poço das Antas só atende à tarde. Portanto, estamos então atendendo nos 3 escritórios esse pedido, essa inscrição para a sua nova semente para este ano. Também comunicar mais uma vez que dia 8 de junho começa o recolhimento, ou seja, a coleta de embalagens de agrotóxico do município de Teutônia. Será no dia 8 de junho, início às 7h30, São Jacó, Cláudio Spellmayr, 9h30, Linha Ribeiro, Zeno Luiz Blume, 10h30, Linha Vim, Cláudio Deifel, 13h30, hora, Linha Germano, Francisco Schaefer, 14h45, Linha Boa Vista Fundos, Lírio e Marco Klein, 15h45, Boa Vista do Meio, Casa Strate, 16h15, Linha Boa Vista, Luiz Frederico Hergemel. Dia 9 de junho, Linha Harmonia, Silvério Lirsen, às 7h30, horas, 8h30 horas, Linha Harmonia Alta, Comunidade Concórdia, 9h30 horas, Linha Leopoldina, Elaine Game, 10h30, Linha Vel, Lívia Lohmann Hilgemann, 13h30, Clara Fundos, Sérgio Landmeier, 14h30, Linha Clara, Armando Radavelli, 15h30, Linha Catarina, Sociedade Catarinense. E no dia 10 de junho, mais um recolhimento no Centro Administrativo Almiro Leonard. Portanto, amigo agricultor, faça a tríplice lavagem dessas embalagens e entregue no lugar citado para que tenham o destino correto essas embalagens de agrotóxico. Também lembrar que está em andamento o pacote agrícola para Teutônia. Então, começou no dia 1º a entrega dos cartões para fazer jus a esse programa. O cronograma é via iniciais de letras, ou seja, na primeira semana, a partir do dia 1º de junho, as letras A, B, C e D para retirada do seu cartão. Na segunda semana, a partir do dia 8 de junho, a vez dos produtores com inicial IFGHIJ. Na terceira semana, a partir do dia 15 de junho, os produtores com inicial KLMIN. E por fim, na última semana, 22 de junho em diante, produtores com inicial OPQRSTUVZ. Portanto, o último dia o encerramento para usar o cartão seria no dia 30 de outubro. O sindicato será preparado para atender nosso agricultor na aquisição de insumos, ferramentas ligadas ao setor. Venha adquirir o seu pacote no sindicato. Para finalizar, queremos homenagear os aniversariantes do dia de hoje, 3 de junho, Dionísio Luiz Rauschild, da Boa Vista Frente, Paulo Canísio Schneider, da Clara Fundos, e Sadi Schaefer, da Linha Catarina. A eles, o nosso abraço, felicitações em nome da diretoria e funcionários do sindicato. Grande abraço, até amanhã, quinta-feira, que será feriado, não terá atendimento em nenhum setor do nosso sindicato. Até lá, gratos pela atenção.

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4: Confira agora as principais notícias e informes do estado.
5: O Acredita no Primeiro Passo é um programa de inclusão socioeconômica com público vasto. Abrange pessoas de várias idades e níveis de escolaridade. Para participar, precisa estar inscrito no Cadastro Único e querer melhorar de vida, seja pelo emprego ou pelo empreendedorismo. Mas, dentro deste público-alvo, existem aqueles prioritários, que são as mulheres, os jovens, ribeirinhos, povos originários e tradicionais, como quilombolas, negros e pessoas com deficiência. Gente como a Valdene Santos de Andrade, de 43 anos. Ela é agricultora e mora em um sítio na zona rural de Santa Fé, no Ceará. Para lutar contra a dificuldade financeira, ela começou a produzir bolos e doces de festa, captou crédito com o Acredita e investiu no próprio negócio.
6: Eu já vim de uma dificuldade muito grande, onde muitas vezes faltou o essencial dentro de casa. E a cada dia eu vejo uma nova oportunidade de melhorar o meu financeiro. Então é por conta disso que a gente, eu, mãe, esposa, agricultora, confeiteira, eu tento conciliar.
5: Além do recurso financeiro, Valdene elogia a assessoria dada pelo programa aos microempreendedores.
7: Eu vejo as possibilidades melhorarem e vale muito, muito a pena, porque é um suporte para a gente, principalmente em momentos mais vulneráveis que a gente está.
5: Cerca de 70% do público atendido pelo Acredita são mulheres chefes de família que atuam em diferentes segmentos, desde a barraca de produtos naturais no mercado Ver o Peso, em Belém, até uma loja de perfumaria em Fortaleza. Já são cerca de 186 mil empreendedoras que conseguiram créditos a juros baixos. Uma delas é a Zenilda Aleixo, de Parnamirim, Rio Grande do Norte. Ela quis empreender para ficar mais perto dos filhos, sem deixar de trabalhar.
8: Eu saí do mercado de trabalho porque eu tive meus filhos e eu senti a necessidade de ter a minha independência financeira. Eu tinha esse espaço na minha casa, na minha residência, e parei e pensei, digo, por que não eu abri o meu espaço, a minha lojinha? E aí eu comecei abrindo uma lojinha de confecções, de roupas, roupas femininas. E conforme as minhas clientes iam chegando com aquele cheiro maravilhoso, eu pensei, por que não implementar com perfumaria? Porque a mulher, ela já sai arrumada e perfumada. E foi aí que eu fui no Banco do Nordeste, que já era minha parceira. Chegando lá, eu fui apresentada para o Acredita no Primeiro Passo.
5: Quando se trata de emprego formal, o Acredita também é parte de boas histórias. O jovem Ivan Oliveira é de Natal. Ele e a família tinham no Bolsa Família a principal fonte de sustento quando ele, o irmão e os pais estavam desempregados. Até que o grupo Carrefour, parceiro do Acredita, o contratou com carteira assinada.
9: Minha mãe é diarista, meu pai é pedreiro e não estava conseguindo na época trabalho. Então a gente só dependia do Bolsa Família mesmo para se sustentar. Quando eu terminei o ensino médio, comecei a procurar emprego, e através do programa Acredita, né, que veio essa oportunidade de entrar no Carrefour, que eu pude ajudar mais a minha família, porque ficou Bolsa Família um período e depois o meu salário.
5: Para conhecer mais sobre como o Acredita tem transformado a vida de quem mais precisa, acesse gov.br/mds. Reportagem Érica Brás. Colaboração Mara Oliveira e Rafaela Rosa.
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11: A Câmara dos Deputados deve acelerar ainda neste mês a votação do projeto que amplia o limite de faturamento do microempreendedor individual, o MEI. A proposta já foi aprovada pelo Senado e aumenta o teto anual dos 81 mil para mais de 120 mil reais por mês. O texto também permite que o microempreendedor contrate até 2 funcionários. Na Câmara, porém, a discussão ganhou um alcance maior. O relator da proposta, deputado Jorge Goetem, defende que a atualização também contemple as demais faixas do Simples Nacional que estão sem reajuste há vários anos. A presidente da comissão especial que analisa o projeto, a deputada Anne Ortiz, argumenta que muitos empreendedores estão deixando a categoria de MEI não por crescimento dos negócios, mas pela defasagem dos limites anuais.
12: Nesses 8 anos aí que nós não temos a atualização do teto do faturamento. Faturamento não é lucro. E muitas vezes as empresas que acabam sendo obrigadas a sair da faixa, né, do Simples, ou empresas do MEI que não conseguem se manter, sendo empurradas para a faixa do lucro presumido, acabam infelizmente tendo que fechar suas portas, não conseguindo sobreviver e impactando diretamente na nossa economia.
11: O tema voltou ao centro das discussões após as negociações envolvendo o fim da escala 6x1. A avaliação de parlamentares é que a ampliação dos limites pode ajudar micro e pequenas empresas a absorverem os impactos dessas mudanças na jornada de trabalho. O relator Jorge Goetem também defende a criação de um mecanismo de correção automática nos limites de faturamento, evitando que novos reajustes dependam de mudanças legislativas. A expectativa da comissão especial é concluir os trabalhos nas próximas semanas para que a proposta seja votada ainda neste ano, antes do período eleitoral. Agência Rádio Web, de Brasília, Yuri Hudson.
13: O estado teve um superávit de 5,5 bilhões de reais de janeiro até abril. Os dados foram divulgados durante a apresentação do relatório de transparência fiscal realizada na Secretaria da Fazenda. O secretário adjunto, Itanielson Cruz, ressalta que o superávit deve cair ao longo do ano, em razão do aumento dos gastos públicos. Também foi informado que o estado continua com passivo no resultado previdenciário. Já a despesa com pessoal está em 44,57%, abaixo do limite prudencial. O relatório mostra também que as despesas com a calamidade pública foram de 10,9 bilhões de reais. 9 bilhões desses investimentos têm origem no FUNRIX. Já a receita corrente líquida apresentou um aumento de 4 bilhões de reais nos últimos 12 meses. Itanielson Cruz cita as receitas extraordinárias que foram fundamentais para o Rio Grande do Sul ter superávit nesse primeiro quadrimestre.
14: Em primeiro lugar, a postergação de dívida com a União e ao Fundo de Reconstrução do Estado, que os ambos significam 2 bilhões e meio que o Estado economiza. E além disso, a gente teve um ingresso de uma receita de operação de crédito de 1 bilhão e 900 milhões de reais, que vai ser usada para pagar precatório. Então, juntos, explicam quase todos os 5 bilhões de resultado positivo no primeiro quadrimestre.
13: Ainda de acordo com o governo do estado, a dívida do Rio Grande do Sul com a União está em 108 bilhões de reais, um aumento de 5 bilhões em relação ao primeiro quadrimestre de 2025. Segundo a Secretaria da Fazenda, esse aumento foi em razão da atualização monetária do IPCA e também da incorporação de dívidas, em razão do Pacto de Renegociação Fiscal. Ainda sobre a dívida, o secretário Itanielson Cruz também avalia o impacto fiscal que o estado vai ter com a adesão ao PROPAG.
14: O PROPAG resolve a questão da dívida a longo prazo, porque a gente para de ter uma dívida que hoje é corrigida a 12, 11% ao ano e passa a ter uma dívida corrigida a 4% ao ano. No curto prazo não faz tanta diferença assim, mas quando você junta 10 anos, você começa a ter uma diferença muito grande no saldo que a gente tem para pagar para a União. A dificuldade que a gente tem com o PROPAG é por quê? Porque a dívida que hoje a gente paga, que a União paga em nosso nome, que é a dívida com os multilaterais, Banco Mundial e BID, se a gente adere ao PROPAG, a União para de pagar e o Estado começa a pagar.
13: Apesar do superávit, o secretário defende que é necessário continuar o controle das despesas públicas. Agência Rádio Web, produção e reportagem, Christian Costa.
15: Começou nesta terça-feira uma série de coletas externas de sangue no Rio Grande do Sul. A campanha será realizada até o dia 30 de junho e busca apoiar as coletas dos hemocentros de Porto Alegre, Santa Maria, Passo Fundo e Pelotas. A iniciativa vem sendo implementada pela Secretaria de Saúde, a SES, através da Política Estadual de Fortalecimento da Rede de Sangue e Hemoderivados. A ampliação do número de unidades de coleta externa em todo o estado permite a redução de deslocamentos, o que facilita o acesso e aumento do número de doadores regulares. Com isso, o estado busca recompor também os baixos estoques de sangue, uma crise que vem se arrastando desde o início deste ano. A rede de doações é formada por hemocentros, núcleos hemoterápicos e unidades de coleta e transfusão de sangue, e tem como foco a expansão do acesso à doação e também a descentralização das coletas, ampliando a captação de hemoderivados, o que diminui as distâncias percorridas por doadores até os serviços hemoterápicos. Os doadores precisam estar em boas condições de saúde, apresentar documento oficial com foto, ter entre 16 e 69 anos, sendo que menores de 18 anos precisam estar acompanhados por um responsável. Também é preciso pesar pelo menos 50 quilos, ter dormido 6 horas nas últimas 24 horas, não estar em jejum e ter evitado alimentos gordurosos. Também é exigido que não sejam ingeridos álcool nas 12 horas anteriores, que não se fume até 2 horas antes da doação e que também que se mantenha uma boa hidratação. No caso da primeira doação, o doador tem que ter até 60 anos para fazer esta primeira doação. No site da Secretaria de Saúde está publicado o calendário completo e os detalhes sobre a campanha de doação externa. Agência Rádio Web, produção e reportagem, Eduardo Amaral.
13: O governador Eduardo Leite sancionou nesta segunda leis que foram aprovadas pelos deputados estaduais. Muitos desses projetos que foram aprovados na Assembleia e sancionados são de proteção às mulheres. Entre eles, o que cria o programa de linha de conversa com homens, Linha Calma. A iniciativa oferece escuta, orientação e encaminhamento a homens, autores ou potencial autores de violência doméstica. O foco é a prevenção da reincidência. Também foi sancionada a lei que institui o programa Empreendedora Reconstruída. A ideia é apoiar mulheres vítimas de violência que desejam empreender. Outras leis sancionadas nessa segunda têm como foco a promoção da qualificação profissional e também a preservação ambiental. Agência Rádio Web, produção e reportagem, Christian Costa.
15: Entre janeiro e março deste ano, um total de 173.166 trabalhadores pediram demissão no Rio Grande do Sul. Esse resultado representa uma queda de 8% em comparação com o mesmo período do ano passado. Contudo, os pedidos de desligamento feitos pelos próprios empregados respondeu por 42% do total de pessoas que deixaram seus postos de trabalho formais no período. Isso quer dizer que o pedido de demissão ainda é o mais frequente no mercado formal do Rio Grande do Sul. No ano passado, as demissões a pedido representavam 45% do total dos desligamentos. Pesquisa realizada pela Seção de Formação e Pesquisa do Departamento de Relações com o Mercado de Trabalho da Fundação Gaúcha do Trabalho e Ação Social, a FGTAS. O estudo leva como base os dados do novo CAGED do Ministério do Trabalho e Emprego. O levantamento também aponta um aumento dos desligamentos por justa causa no período, que tiveram um crescimento de 18% no primeiro trimestre de 2026, na comparação com os 3 primeiros meses do ano passado. Já os desligamentos sem justa causa permaneceram praticamente estáveis. As mulheres são as que mais pedem demissão, embora a diferença entre os gêneros tenha diminuído na comparação com os primeiros trimestres de 2023, 2024 e também de 2025. O levantamento também aponta que trabalhadores com maior escolaridade pedem mais demissão, especialmente entre aqueles que têm ensino médio completo e ensino superior. Os dados também mostram que os desligamentos a pedido se concentram entre os mais jovens, que são os trabalhadores entre 18 a 24 anos, que representam 29% do total. Já aqueles entre 25 e 29 anos respondem a cerca de 18% de todos os pedidos de demissão. Em relação aos setores econômicos, os pedidos ocorrem principalmente no de serviços, que é responsável por 38% dos desligamentos a pedidos, seguido pela indústria com 23%. Agência Rádio Web, produção e reportagem, Eduardo Amaral.
16: A possibilidade de perder a hegemonia econômica do mundo frente ao crescimento da China provoca uma histeria no mercado norte-americano e traz consequências para o Brasil. Essa é uma das explicações de especialistas para a nova onda de ameaças comerciais do governo Donald Trump sobre o PIX brasileiro. Diante da justificativa de que as bandeiras de cartões de crédito e as carteiras digitais estão perdendo dinheiro com o PIX, o representante comercial dos Estados Unidos propôs a imposição de tarifa de 25% sobre todas as importações do Brasil, exceto para as mercadorias que se enquadram como sujeitas às tarifas de segurança nacional. O órgão afirma ter determinado que as políticas do governo brasileiro sobre comércio digital, certas tarifas e ainda o desmatamento ilegal são passíveis de ação judicial. O argumento é refutado pelo pesquisador associado do Núcleo dos Estudos dos Países BRICS, Lier Pires Ferreira.
17: A sobretaxa é sim um ato de intimidação comercial para proteger esses dois pilares fundamentais, né, da economia americana, o domínio das empresas de pagamento dos Estados Unidos e, por extensão, o papel central do dólar na economia mundial.
16: Ainda para especialistas, a correlação da ameaça comercial ao sistema PIX representa um temor americano diante de uma eventual desdolarização da economia internacional, uma irritação que não fica restrita ao PIX, mas que simboliza a tensão diante do movimento de países dos BRICS em aderirem a meios de pagamentos alternativos ao dólar. A professora de Relações Internacionais da Universidade Federal do Rio de Janeiro, Mayara Goulart, lembra que o documento norte-americano menciona o PIX 107 vezes, o que evidencia o receio diante da modalidade de pagamento do Brasil.
18: E aí o argumento é que, porque o PIX já corresponde a mais da metade das transações bancárias brasileiras, as empresas americanas que oferecem, né, cartão de crédito, carteiras digitais, estariam em prejuízo. E, termos políticos, é uma ofensiva deliberada do governo norte-americano em relação ao governo brasileiro.
16: Em nota, o representante comercial dos Estados Unidos classificou determinadas práticas do comércio digital brasileiro como desleais. O Brasil estuda medidas diante das ameaças dos Estados Unidos em novas taxações a produtos nacionais. Agência Rádio Web, produção e reportagem, Carlos Briggs.
13: Os deputados estaduais aprovaram 6 matérias nesta terça. O primeiro projeto de lei com aceitação dos parlamentares foi o que instala uma comissão especial de combate ao feminicídio. A iniciativa partiu da deputada Helena Bayer, do Republicanos.
19: Analisando indicadores, estudando os casos recentes de feminicídios, avaliando a estrutura da rede de proteção existente e identificando caminhos para o seu fortalecimento. Nosso objetivo é produzir uma análise técnica consistente e apresentar recomendações concretas que possam aprimorar as políticas públicas de prevenção, proteção e acolhimento das mulheres gaúchas.
13: Também foi aprovada na Assembleia Legislativa a proposta de emenda constitucional que cria o marco legal do turismo gaúcho. A ideia é estabelecer aporte permanente de recursos públicos e garantir segurança jurídica para investimentos privados no setor. O autor do texto é o deputado Guilherme Pazin, do Progressistas.
20: Estamos criando uma ferramenta para que mais municípios possam desenvolver seus potenciais, fortalecer suas identidades e gerar oportunidades para suas comunidades. Estamos criando condições para que o turismo se transforme em uma verdadeira política de desenvolvimento regional. Rio Grande do Sul possui paisagens únicas, possui história, possui cultura, possui gastronomia, possui eventos reconhecidos nacionalmente.
13: O plenário aprovou ainda o projeto de lei que elimina a taxa de expedição do certificado de registro e licenciamento de veículo aqui no estado. Conforme o autor da proposta, o deputado Rodrigo Lorenzoni, do Progressistas, a medida corrige uma injustiça.
21: No início dos anos 2020, este documento foi digitalizado. E na medida em que houve a digitalização e o documento é fornecido para o cidadão gaúcho por via digital, não há mais o custo para o Estado de aquisição, impressão e dispensação do documento pelos correios para a casa do cidadão gaúcho. Porém, a taxa não foi extinta.
13: Os outros 3 projetos aprovados nesta terça no Parlamento Gaúcho foram os seguintes. O que cria o Programa Estadual de Proteção e Apoio à Mulher Vítima de Violência Doméstica ou Familiar. A proposta é da deputada Adriana Lara, do PL. Outro projeto equipara as pessoas com fenda palatina ou fissura lábio-palatina às pessoas com deficiência. A iniciativa é do deputado Guilherme Pazin. E, por fim, o projeto que obriga a fixação de cartazes explicativos que demonstrem a aplicação da manobra de Hennich nos restaurantes e afins. O texto é do parlamentar Cláudio Tachi, do PL. Agência Rádio Web, produção e reportagem, Christian Costa.
0: Os pequenos negócios brasileiros estão ampliando sua presença no mercado internacional. Dados mais recentes mostram que eles já representam quase 40% das empresas exportadoras do país. Segundo o levantamento do Sebrae, o Brasil registrou um número recorde de empresas exportadoras em 2025. Desse total, quase 12 mil são pequenos negócios, responsáveis por mais de 2 bilhões e meio de dólares em exportações. O crescimento vem sendo observado ao longo da última década. Em 2015, os pequenos negócios representavam pouco mais de 30% das empresas exportadoras. Hoje, a participação já se aproxima dos 40%. Para o analista da unidade de mercado do Sebrae Nacional, Gustavo Reis, uma mudança de mentalidade ajudou a impulsionar esse avanço.
1: Bom, a primeira mudança que aconteceu foi uma questão cultural. Vários empresários começaram a entender que o mercado internacional pode ser acessado pelos pequenos negócios. Tivemos vários exemplos, esse número vem crescendo a cada ano e através de várias atividades que vêm sendo realizadas pelo Sebrae e por parceiros, a gente vem tentando mudar essa cultura.
0: As Américas seguem como principal destino das exportações dos pequenos negócios brasileiros. Mas mercados como China, Europa e outros países da Ásia vêm ganhando importância, abrindo novas oportunidades para empresas que atuam em nichos especializados. Gustavo Reis destaca que produtos com identidade regional e maior valor agregado têm encontrado espaço crescente no exterior.
1: A China, sim, vem se mostrando como um mercado promissor para produtos dos pequenos negócios com características bem específicas. Por exemplo, cafés. China passou a ser um grande comprador de café brasileiro. E esse café, quando você olha para o pequeno negócio, tem condições de chegar como café especial, café com indicação geográfica e outros produtos de nicho. Então, para o pequeno negócio, um dos potenciais mercados seria identificar esses mercados que consomem especialidades, consomem territórios, consomem indicação geográfica.
0: O avanço dos pequenos negócios nas exportações reforça uma tendência de maior inserção dessas empresas no mercado global e amplia as oportunidades para produtos brasileiros em diferentes regiões do mundo. Grupo Rádio Web 25 anos, áudio que amplifica conexões. Produção e reportagem, Virgínia Alves.
22: Um estudo divulgado pela Confederação Nacional da Indústria aponta a industrialização como a principal saída para modernizar o setor da construção civil, retomar sua força econômica e acelerar a entrega de obras no país. A execução, em paralelo com as fábricas, também surge como alternativa para reduzir a falta de moradias no Brasil, que chega a quase 6 milhões de unidades. De acordo com o especialista da CNI, Inácio Cozendei, o método tradicional de construção é mais lento e sujeito a interrupções, como chuvas, por exemplo.
23: E aí, como solução, o estudo aponta que a construção industrializada, isso é, a construção em indústrias de partes de edifícios e de obras com ambientes controlados, repetição de processos, permitiria ganhos semelhantes aos da manufatura quando tratamos de produtividade. Isso permite melhorias importantes trazidas por técnicas de manufatura enxuta e digitalização dos processos produtivos. Desse modo, o canteiro de obras funcionaria montando peças já construídas, mais ou menos que nem um Lego, aumentando consideravelmente a produtividade.
22: De acordo com um estudo da CNI, a construção civil representava 6,4% da economia do país em 2013. Em 2024, esse percentual caiu para 3,6%, reflexo de uma queda de 20,4% na produtividade dos trabalhadores nas últimas três décadas. O especialista Inácio Cozendei chama atenção para a distância entre a produtividade do Brasil e a de outras economias.
23: Quando fazemos uma comparação internacional, a produtividade do trabalho brasileiro é muito inferior aos países avançados. Quando a gente compara com os Estados Unidos, por exemplo, nossa produtividade do trabalho representou apenas 7% da americana, que evidencia um atraso significativo comparado com esses países.
22: Esse resultado está ligado a alguns problemas estruturais, como o baixo nível de escolaridade dos trabalhadores e a lenta adoção de tecnologias digitais e de técnicas de gestão. Entre as principais barreiras para a modernização do setor da construção civil estão a tributação desfavorável, a falta de capacitação, resistência cultural e ausência de financiamento adequado. Como iniciativas, o estudo da CNI propõe ampliar o uso do programa Minha Casa Minha Vida como vetor de industrialização, reformar o sistema de crédito e garantias e investir em capacitação, numa articulação entre instituições de ensino, setor privado e governo. Agência Rádio Web. Produção e reportagem, Valquíria Rios.
2: O Tribunal de Justiça do Rio Grande do Sul afastou o reconhecimento de união estável em um relacionamento que durou mais de 2 anos. A decisão é da 8ª Câmara Civil do TJRS, que entendeu por unanimidade que o caso se configurava como um namoro qualificado e não uma entidade familiar nos termos previstos pela legislação. A ação foi movida pela ex-companheira, que pediu o reconhecimento e a dissolução da união estável, além da partilha de bens e pagamento de alimentos. Em primeira instância, a união estável chegou a ser reconhecida parcialmente, mas ao analisar os recursos das duas partes, o tribunal reformou a decisão. Segundo o relator do caso, o desembargador João Ricardo dos Santos Costa, embora tenha sido comprovada a convivência pública, o relacionamento duradouro, além de apoio mútuo e até período sob o mesmo teto, não houve demonstração efetiva da intenção de constituir família. Este, na visão do magistrado, é um requisito considerado indispensável para caracterizar união estável. Na decisão, também foi destacado que, apesar da relação afetiva estável e do vínculo de apoio mútuo entre as partes, os elementos reunidos no processo não demonstraram a formação de um projeto familiar comum reconhecido socialmente. Com informações do Tribunal de Justiça do Rio Grande do Sul, Jean Costa.
3: Pela primeira vez, o número de processos judiciais relacionados à saúde suplementar no Brasil superou o volume de ações envolvendo a saúde pública. A informação foi apresentada pelo Conselho Nacional de Justiça durante o painel Saúde, Economia e Desenvolvimento Humano na nova ordem global, no Fórum Jurídico de Lisboa, encontro que reúne empresas, entidades do governo e seguradoras. Glaucia Carvalhal, diretora jurídica na Confederação Nacional das Seguradoras, a CNSEG, pontuou que ações na justiça pressionam planos de saúde e ainda ocorrem sem critérios científicos ou especializados.
4: O principal desafio é que a gente tenha uma decisão do juiz mais técnica, ou seja, que o juiz consulte mais o chamado NatJus, que são esses núcleos de apoio técnico. Porque muitas vezes o juiz não tem informação se de fato aquele procedimento, aquele medicamento é o adequado para aquela determinada doença. E ele fica ali, entre a vida e a morte, deferir ou não deferir um medicamento. Então, me parece que essa consulta maior a esses centros de apoio técnico vai trazer mais segurança na decisão desse juiz.
3: Os números atualizados até 30 de abril de 2026 apontam 112 mil processos na saúde suplementar contra 110 mil na saúde pública. Com base na decisão do Supremo Tribunal Federal, Glaucia Carvalhal comentou que pode ajudar a reduzir o volume de ações contra as operadoras de planos de saúde.
4: O outro ponto importante também é que o Supremo decidiu recentemente que antes que o beneficiário faça uma reclamação daquilo que não está no rol de procedimentos, ele procure administrativamente a operadora. Ou seja, com isso você reduziria o número de processos judiciais, pelo menos uma tentativa prévia de conciliação.
3: A executiva lembrou ainda que o fortalecimento da segurança jurídica garante previsibilidade e preserva a capacidade de atendimento aos beneficiários. Para mais conteúdos como este, acesse o site Notícias do Seguro. Agência Rádio Web, produção e reportagem, Karina Chagas.
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24: 12:27.
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28: Muito bem, senhoras e senhores, que bom chegar em mais uma edição do Hora Livre Flashback. Pra gente viajar nas emoções, mais uma edição pra gente curtir aqui sem intervalos, uma hora direto, 60 minutos, pra conferir as músicas, os grandes sucessos. Então, prepare-se pra viajar. viajar, porque a nossa embarcação está decolando. A partir de agora, a gente vai viajar, hein? No Túnel do Tempo, com a melhor playlist, com as naftalinas que todo mundo gosta de ouvir. E por falar em todo mundo gosta de ouvir, eu tenho certeza que você que está aí, chegando por aqui agora, no Hora Livre Flashback, estava aguardando esse momento, a nossa uma hora de todo santo dia. Bora lá então conferir? A partir de agora, a gente confere o som de Ray Parker Jr. com colaboração de Radio. O sucesso de 1981, A Woman Needs

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1: Hora Livre Flashback. Gostou desse sucesso? Eu também. Primeiro bloco pra conta. Por aqui a gente vai conferindo os grandes clássicos, as músicas, os sucessos dos anos 60 até 2019. E hora de viajar, bora conferir mais um desses, esses sucessos que a gente fica até emocionado, né? Preparado pra mais um? A gente vai pra 2010. Conferir o som com Taylor Swift, Long Live.
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1: Muito bem, Hora Livre Flashback. Para fechar nossa Hora Livre de hoje, mais um grande sucesso, esse clássico das naftalinas, pra gente relembrar. Por hoje é só, pessoal. A gente se fala na próxima edição. Continue com a gente por aqui nessa rádio maravilhosa. Aquele abraço. Inté, axé e amém. Saúde, paz. O resto a gente corre atrás.
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0: Feira que tá demais. Alô, você que tá junto com a gente, chega que tem aqui, meu querido.
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0: Começando mais um Toca Bailão, gente. Coisa boa em ter você sempre aqui na

Essa é boa demais, tá ligado com a gente aqui no Toca Bailão. Olha só que alegria, tô feliz em ter você na companhia, na audiência. Essa quarta-feira que tá demais. Já tá seguindo a gente nas redes sociais, então vai lá e segue no arroba showbandas, no arroba Nando Freitas, locutor. Marca a gente nos stories aí, confirma que você tá ouvindo a rádio.

0: No Boteco, você aqui no Toca Bailão. Vou pro intervalo, daqui a pouco tem mais pra você. Não sai daí! 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
2: Muito bem, hoje é quarta-feira, dia 3 de junho de 2026. Vamos com as informações do Giro de Notícias. Ataque massivo na Ucrânia. A Rússia realizou uma ofensiva pesada contra Kiev, utilizando mísseis hipersônicos, Oreshking e drones kamikaze. O presidente Zelensky confirmou dados severos em infraestrutura estratégica e prédios residenciais de grande porte da capital. Vítimas em Dnipro e Kharkiv. Além de Kiev, as cidades de Dnipro e Kharkiv foram alvos de bombardeios intensos nas últimas horas. Relatos iniciais confirmam pelo menos 11 mortos e dezenas de feridos em todo o território ucraniano. Crise energética em Kiev. A companhia de energia DTEK informou que cerca de 140 mil moradores ficaram sem luz após os ataques. Equipes de engenheiros trabalham sob risco de novos bombardeios para restabelecer o serviço básico. Essas foram as informações do Giro de Notícias, que voltaremos a qualquer momento.
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São Francisco do Orbandida, esse é o Toca Bailão pra te fazer feliz, tá ligado, tá na nossa companhia, tá na nossa audiência, você sempre de bem com a vida, curtindo as melhores, é claro, com a gente, que alegria, que bom ter você aqui na rádio, nesse horário, né, de sempre de segunda a sexta-feira com você, mais o Show Bandas nos finais de semana, você sempre curtindo as melhores do bailão aqui com a gente, que alegria, é bom ter você, já tá seguindo, segue lá, @ Show Bandas no Instagram. Toca Bailão! E eu vou trazer o som agora aqui da banda Sétimo Sentido, Pra Mim Você Morreu. Vamos nessa!

0: essa é a banda Ecos, Amor Sem Fim. Você aqui no Toca Bailão. Tô indo pro intervalo, daqui a pouco tem mais pra você. Não sai daí.
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4: Muito bem, hoje é quarta-feira, dia 3 de junho de 2026. Vamos com as informações atualizadas do Giro de Notícias. Tensão nos Estados Unidos e Irã. Donald Trump anunciou que as negociações para um cessar-fogo com o Irã avançam rapidamente. O objetivo central é a reabertura do Estreito de Hormuz, vital para o comércio global de petróleo. Danos militares americanos. Imagens de satélites revelam que ataques iranianos danificaram 20 instalações militares dos Estados Unidos no Oriente Médio. O prejuízo estimado pelo Pentágono chega de bilhões de dólares em sistemas de defesa. Tarifas contra o Brasil. O governo dos Estados Unidos concluiu uma investigação comercial, propôs um novo tarifazo de 25% sobre produtos brasileiros. Empresários no Brasil aguardam com apreensão a aplicação oficial dessas taxas ainda esta semana. Essa foi as informações do Giro de Notícias, que volta a qualquer momento.
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0: Tô de volta com você aqui no Toca Bailão. Nessa quarta-feira, gente, coisa boa, hein? Que alegria, bom demais você aqui na rádio. Vamos trazer mais sucesso pra você curtir com a gente. Vamos nessa!
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0: É isso aí, agora eu vou trazer o som aqui do Passarela.

Passarela Parece Feitiço, música do DVD ao vivo. Que beleza, gente. Que alegria. Curtiu com a gente. É sucesso, marcou época, com certeza. Quem aqui não lembra do Parece Feitiço, banda Passarela, gente. Que alegria. Alô, você que tá em casa, tá no seu trabalho, levando a gente na carona aí. Que carona especial pra você. Tudo de bom, tá na estrada, tá rodando a cidade. Aquele abraço, viu? Bora curtir mais sucesso com a gente aqui no nosso Toca Bailão. Vamos nessa. Toca Bailão. Agora tem o som da banda Destaque na

0: garoto do baile, André Renner. Você com a gente aqui no Toca Bailão. Bom demais, eu tô indo pro intervalo. Daqui a pouco tem mais pra você, não sai daí.
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3: Muito bem, hoje é quarta-feira, dia 3 de junho de 2026. Vamos com as informações atualizadas do Giro de Notícias. PCC e CV como terroristas. O Departamento de Estados americano classificou as facções brasileiras, PCC e Comando Vermelho, como organizações terroristas globais. A medida abre precedentes para sanções unilaterais e congelamentos de ativos internacionais. Relação do governo brasileiro. O presidente Lula convocou a primeira reunião ministerial para sua nova equipe após a decisão dos Estados Unidos. O foco é discutir a soberania nacional e a cooperação internacional no combate ao crime. Segurança Pública no Pará. A Operação Coalizão pela Paz prendeu 11 mulheres suspeitas de envolvimento com facções criminosas no estado. A ação faz parte de um esforço coordenado para desarticular um suporte logístico desses grupos. Eu sou Léo Nunes e essas foram as informações do Giro de Notícias, que voltaremos a qualquer momento.
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0: 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Eu tô de volta com você no Toca Bailão. Que coisa boa, gente. Aonde você estiver, muito obrigado pela companhia, pela sua audiência. Bora trazer mais sucesso. Vamos nessa. Toca Bailão. Agora tem o som do grupo Momentos.

som do Grupo Momentos, Copo Vazio. Esse é o Toca Bailão, tá ligado? Tá junto com a gente. Tô feliz demais em ter você na companhia. Que alegria. Eita, nós. Tá linda essa quarta-feira. Espero que você esteja aproveitando, curtindo aqui, aqui na rádio. Sempre junto com a gente nesse horário Toca Bailão. As melhores do bailão é sempre aqui, meu querido, minha querida. E aí, como é que tá? Você que tá em casa, tá no seu trabalho, tá com a trilha sonora aqui do Toca. Um abraço, viu? Tá levando a gente na carona. Olha aí que espetáculo. Que carona maravilhosa. E agora eu vou trazer o som aqui do Paulinho e o Fábio, o amor da gente. Vamos lá!

0: Nova, você aqui no Toca Bailão, gente, coisa boa, hein? Que maravilha, tô indo pro intervalo, daqui a pouco tem mais pra você, fica ligado. Não sai daí.
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0: O Ministério da Saúde monitora o caso, mas destacou risco de uma nova epidemia grave. Incidente no metrô de São Paulo. Um homem foi detido após quebrar vidros de um trem na linha 1 azul do metrô de São Paulo. O vandalismo causou atrasos na operação e assustou passageiros durante o horário de pico. Essas foram as informações do Giro de Notícias, que voltaremos a qualquer momento.
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5: Tô de volta com você aqui no Toca Bailão pra te fazer feliz. Que coisa boa, viu? Bora.

Deus em Socorro, som do Pérola Negra, você ligado com a gente aqui no Toca Bailão, que coisa boa ter você no clima, sempre de bem com a vida, é claro, curtindo as melhores, um abraço, obrigado pelo carinho, pela sua audiência, na companhia, você na cidade, no interior, pela internet também, os quatro cantos da cidade, um alozaço pra todo mundo aí que tá sempre feliz aqui na rádio, curtindo o nosso Toca Bailão, já segue a gente, arroba showbandas e também no arroba Nando Freitas, locutor lá tem tudo pra você. E é isso aí, agora eu vou trazer o som aqui da Banda Modelo. Vamos nessa!

0: Porcelanato, você no Toca Bailão, eu tô indo pro intervalo, daqui a pouco tem mais, não sai daí.
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3: Subvenção ao diesel. Após 2 meses, o governo ainda não efetuou o pagamento da subvenção prometida ao diesel. O setor de transporte pressiona por uma solução imediata para evitar novos reajustes no frete. Preço do querosene de aviação. A Petrobras anunciou uma redução de 14,2% no preço da querosene de aviação para o mês de junho. A expectativa é de que a queda ajude a conter o aumento no preço das passagens aéreas. Influenza no Brasil. O Ministério da Saúde alertou que 30% das mortes por influenza em 2026 ocorreram nas últimas 2 semanas. A rápida progressão da doença em crianças tem preocupado autoridades e profissionais da saúde. Eu sou Léo Nunes e essa foi as informações do Giro de Notícias que voltaremos a qualquer momento.
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Banda Toque 10, Amor Bandido, você nos toca bailão, tá de bem com a vida, que alegria. Bom demais ter você na companhia, na nossa audiência, sempre aqui curtindo as melhores. Um abraço pra você na cidade, no interior, na internet, um alôzaço pra toda essa audiência que é sensacional. É fantástica, né, gente? Um beijo pra você, obrigado aí por estar sempre junto com a gente, curtindo as melhores. Vamos trazer mais, bora lá, tem mais.

0: Relação Rebote, você aqui no Toca Bailão.
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0: Flor da Serra, desliga o celular, você aqui no Toca Bailão, eu vou pro intervalo, daqui a pouco tem mais pra você, não sai daí.
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3: Muito bem, hoje é quarta-feira, dia 3 de junho de 2026. Vamos com as informações atualizadas do Giro de Notícias. Greve geral em Portugal. Uma greve geral paralisou serviços essenciais em Portugal nesta última terça-feira, afetando voos entre o Brasil e Lisboa. Passageiros enfrentam cancelamentos de longa espera nos principais aeroportos internacionais. Eleições na Colômbia. O país vive um clima de polarização entre a proposta de segurança da direita e reformas sociais da esquerda. As pesquisas mostram um empate técnico, indicando uma disputa decidida dos detalhes. Acidente fatal em Minas. Um grave acidente da BR-251 resultou em pelo menos 8 mortes nas últimas 24 horas. As autoridades investigam as causas da colisão, que envolveu veículos de carga e de passeio. Muito bem, essas foram as informações do Giro de Notícias que voltaremos a qualquer momento.
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só Denguinho, Portal da Serra, você aqui no Toca Bailão. Que alegria, coisa boa ter você no clima, tá na audiência. A gente vem com a vida sempre junto com a gente, curtindo as melhores, viu? Um abraço pra você na cidade, no interior, pela internet também. Aquele abraço, obrigado pelo carinho de sempre e por estar aqui na rádio, curtindo o nosso Toca Bailão, te fazendo feliz. Que coisa boa, já tá seguindo a gente? Segue lá no arroba showbandas e também no arroba Nando Freitas Locutor. Eu vou trazer mais pra você. E agora tem o telefonema anônimo do André Renner. Vamos lá!

0: pela banda Porto do Som, você não toca bailão, eu tô indo pro intervalo. Daqui a pouco tem mais pra você. Não sai daí.
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4: Muito bem, hoje é quarta-feira, dia 3 de junho de 2026. Vamos com as informações atualizadas do Giro de Notícias. Óculos inteligentes e privacidade. O uso de óculos inteligentes em redes sociais acendeu um alerta sobre exposição indevida de dados. Especialistas pedem regulamentação urgente para proteger a imagem de cidadãos em locais públicos. Museu de Carros Históricos. Campos do Jordão inaugurou um novo museu que abriga mais de 500 veículos históricos. A atração promete impulsionar o turismo da região serrana durante a temporada de inverno. Spray economizador de água. O empreendedor brasileiro recebeu prêmio internacional por criar um spray que reduz drasticamente o consumo de água. A tecnologia foca na sustentabilidade doméstica e industrial. Eu sou o Léo Nunes e essas foram as informações do Giro de Notícias que voltaremos a qualquer momento.
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Francisco, nossa vez, você aqui no Toca Bailão, tá ligado, tá na nossa audiência, tá no clima, que coisa boa, hein? Sempre ligado com a gente. Curtiu o parceiro Panda Estúdio, Toneladas de Paixão com a banda universitária, essa que é de tempinhos atrás, né? Que coisa boa. Fechando aqui mais uma edição, amanhã quinta-feira de volta com você, com muito mais sucessos, então eu conto com a tua companhia, sempre aqui na rádio, nesse horário, pra curtir as melhores bandas do sul do Brasil. Um beijo pra você, aquele abraço, obrigado pelo carinho de sempre e até a próxima. Vou fechar aqui com a banda

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4: Hoje é quarta-feira, dia 3 de junho de 2026. Vamos com as informações do giro de notícias. IA na agricultura. A Embrapa lançou uma nova inteligência artificial para otimizar sistema de irrigação no campo. O objetivo é reduzir o desperdício de recursos e aumentar a produtividade das lavouras. Concursos e acessibilidade. Um advogado com nazismo foi reprovado em um concurso para delegado, gerando debate sobre a inclusão. Entidades de direitos humanos pedem revisão dos créditos de avaliação física em exames públicos. Racismo em Minas Gerais. Um cidadão argentino foi detido após enviar mensagens nazistas sobre uma criança negra em Minas. O caso gerou revolta e reforça a necessidade de punições rigorosas para crimes de injúria. Eu sou Léo Nunes e essa foi as informações do Giro de Notícias que voltaremos a qualquer momento.
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2: 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Ser feliz não é ter uma vida perfeita, mas sim reconhecer que vale a pena viver, apesar de todos os desafios e perdas. Ops. Viu só, não é fácil pra ninguém não. Tá pensando que vai ser fácil pra você só porque você... tá bom. Tá se achando, né? Sacode essa poeira aí, bem. Bora lá. Bora fazer com que a vida valha a pena todos os dias, com todos os desafios e perdas. Bora ser feliz! Bora lá!
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2: Yes! Oxa, olhado! Olha nós aqui! Chegando nessa quarta-feira, oba, meio da semana que fala, né? Bora agitar esse negócio, bora lá, você aí curtindo, a partir de agora, Chão Aiado! A melhor playlist musical do seu rádio, Sertaneja, tá na área, e a gente vai conferir uma que a gente preparou super especial para este programa de quarta-feira. E olha, para começar super bem, a gente traz o som do Murilo Ruf, Praia!
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2: Pegada Sertaneja na área. Atenção, atenção. Chegando aquele rápido intervalo, tá na hora de faturar. E daqui a pouquinho a gente volta com mais playlist pra você do mundo sertanejo. Fica por aí.
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6: Muito bem, hoje é quarta-feira, dia 3 de junho de 2026. Vamos com as informações atualizadas com giro de notícias. Copa do Mundo 2026. A delegação brasileira embarcou para os Estados Unidos para iniciar os treinos oficiais. O técnico Carlos Ancelotti comandará a primeira atividade menos de 24 horas após o desembarque amistoso da seleção em jogo preparatório. O Brasil goleou o Panamá com destaque para a atuação de Vinícius Júnior. O desempenho dos reservas também foi elogiado, aumentando a disputa por vagas no time titular. Tênis em Roland Garros. O brasileiro João Fonseca enfrenta o norueguês Casper Ruud pelas oitavas de final. A torcida brasileira espera que Fonseca repita os feitos da era Guga no saibro francês. Essas foram as informações do Giro de Notícias, que voltaremos a qualquer momento.
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6: De volta, voltamos. Mais uma sequência chegando por aqui no Pegada Sertaneja. Foi rapidinho, vapt-vupt. E a gente confere agora o som de Caninana, Minha Raiz.
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0: Pegada sertaneja na área. Oba, oba! Tá gostando, né? Tenho certeza disso. Cheirinho de relva, novidades. Tudo isso você encontra por aqui na nossa playlist do Pegada Sertaneja. Fica por aí, daqui a pouquinho tem mais.
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2: Muito bem, hoje é quarta-feira, dia 3 de junho de 2026. Você bem informado com as informações do Giro de Notícias. Preparativos para o São João. A Prefeitura de Arandra, na Paraíba, divulgou a programação oficial para as festas juninas. O evento contará com grandes atrações nacionais e deve atrair milhares de turistas à região. Cessar fogo do Líbano. Israel e Hezbollah avaliaram uma proposta de trégua mediada por potências internacionais. O fim dos ataques é uma condição imposta pelo Irã para estabilizar a segurança na região. Tarifa turística em Angra. A cidade de Angra dos Reis começou a cobrar oficialmente uma taxa de preservação de turistas. O recurso será destinado a projetos de conservação ambiental e infraestrutura urbana. Essa foi as informações do Giro de Notícias, que voltaremos a qualquer momento.
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0: 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Muito bem, muito bem. De volta com Pegada Sertaneja. Você curtindo essa programação, onde quer que seja, que bom saber que você tá por aí. Tá na hora de saber quem tá com a gente. Vai pedir música agora no Pegada Sertaneja. Aumenta o som.
7: Aqui é o Regis. Queria mandar um abraço pra todos os ouvintes aí.

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1: Pegada Sertaneja na área. Essa playlist sensacional. Eu adorei esse bloco, hein? Daqui a pouquinho tem mais, então já sabe que tem mais cheirinho de relva, tem mais novidades. Fica por aí na programação aqui do Pegada Sertaneja.
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5: O gergelim continua ganhando importância econômica em áreas agrícolas brasileiras e se consolida como uma das culturas alternativas de maior crescimento nos últimos anos. Exportadores registraram aumento na demanda internacional, principalmente de mercados asiáticos e do Oriente Médio. Muitos produtores passaram a utilizar o gergelim como alternativa de segunda safra após a colheita das principais culturas. Outro ponto é o valor comercial do produto. Em importantes regiões produtoras, a saca de 60 quilos vem sendo negociada entre 185 e R$250, dependendo da qualidade, do teor de pureza e das exigências dos compradores internacionais. O crescimento da demanda global por sementes e derivados alimentícios fortaleceu a posição do Brasil nesse mercado. Além disso, a cultura apresenta ciclo relativamente curto e boa adaptação a determinadas regiões do Cerrado. Para os agricultores, o principal desafio continua sendo a padronização da produção voltada à exportação. Já trendings e cooperativas ampliam investimentos em armazenagem e classificação do produto. Outro aspecto relevante é o avanço das pesquisas voltadas à produtividade e resistência das variedades cultivadas.
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1: De volta, atenção, senhoras e senhores.

0: bora lá, mais uma sequência chegando por aqui no Pegada Sertaneja, hein? A gente abre agora esse bloco com Caninana e a participação da Raquel dos Teclados, Homem Traído.
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1: Sandro e Cícero, à sua disposição.

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1: Pegada Sertaneja. Oba! Tá gostando? Tá gostando? Mais um bloco pra conta. Daqui a pouquinho, depois do break, tem mais aqui pra gente curtir a melhor playlist sertaneja do seu rádio.
0: 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Provérbios 27. Não se gabe do amanhã, pois você não sabe o que cada dia trará. Que outros, não a sua própria boca, façam elogios a você. Que outra pessoa faça isso, não os seus próprios lábios. A pedra é pesada e a areia é uma carga. Mas a irritação causada por um tolo é mais pesada que as duas. O furor é cruel e a ira é como uma enxurrada. Mas quem pode resistir ao ciúme? Melhor a repreensão feita abertamente do que o amor escondido. Leais são os ferimentos causados por um amigo, mas muitos são os beijos do inimigo. Quem está com apetite saciado recusa o mel dos favos. Mas para quem está faminto, até o amargo é doce. Como um pássaro afastado do ninho, é o homem afastado do seu lar. Óleo e incenso alegram o coração, bem como a doce amizade que nasce de um conselho sincero. Não abandone o seu amigo ou o amigo de seu pai. E não vá à casa de seu irmão quando você sofrer uma calamidade. Melhor um vizinho perto do que um irmão longe. Seja sábio, meu filho, e alegre meu coração, para que eu possa dar uma resposta àquele que me desafia. A pessoa prudente vê o perigo e se esconde, mas o inexperiente vão em frente e sofrem as consequências. Tome a roupa do homem que se tornou fiador de um estranho e tome dele a garantia caso ele seja fiador de uma mulher estrangeira. Quando alguém abençoa seu próximo com voz bem alta de manhã cedo, isso é encarado por ele como maldição. A esposa briguenta é como uma goteira que pinga sem parar num dia de chuva. Quem consegue detê-la consegue deter o vento e consegue pegar o óleo com a mão direita. Assim como o ferro afia ferro, assim o homem afia o seu amigo. Quem cuida da figueira comerá do seu fruto, e quem cuida do seu senhor será honrado. Assim como a água reflete o rosto de um homem, assim o coração de um homem reflete o do outro. A sepultura e o lugar de destruição nunca se saciam. Assim também os olhos do homem são insaciáveis. Assim como o cadinho é para a prata e o forno da fundição para o ouro, assim a pessoa é testada pelo elogio que recebe. Mesmo que você triture o tolo como grãos no pilão, sua tolice não se afastará dele. Você deve conhecer bem a aparência de seu rebanho. Cuide bem das suas ovelhas, pois as riquezas não duram para sempre, nem a coroa por todas as gerações. A relva verde desaparece e aparece a relva nova, e é recolhida a vegetação dos montes. Os carneirinhos fornecem a sua roupa, e os bodes fornecem o preço de um campo. Também há bastante leite de cabra para alimentar você, para alimentar os da sua casa e para sustentar as suas servas.

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3: De volta, voltamos. Atenção, senhoras e senhores. Pegada Sertaneja na área. Mais um bloco chegando por aqui. Bora lá conferir a música. Brincar de ser feliz com César Menotti e Fabiano.
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1: Fábio Bruno na área, esse sou eu, comandando a nave Radio do Mundo Pegada Sertaneja. Só a playlist sertaneja que todo mundo gosta. E aí, tá gostando? Segura que daqui a pouco a gente tá de volta com muito mais aqui no Pegada.
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3: Salmos 120. Clamei a Deus na minha aflição e ele me respondeu. Ó Deus, livra-me dos lábios mentirosos e da língua falsa. O que ele fará com você e como a punirá, ó língua falsa? Com flechas afiadas de um guerreiro e brasas vivas de giestas. Ai de mim, pois tenho vivido como estrangeiro em Meseque. Tenho morado entre as tendas de Quedar. Faz muito tempo que moro entre os que odeiam a paz. Eu sou pela paz, mas quando falo, eles são pela guerra.
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1: Muito bem, de volta. Mais um bloco chegando por aqui no Pegada Sertaneja. E agora tá na hora boa. É hora de saber quem tá com a gente pedindo música. Bora saber quem vai aumentar o volume e vai curtir aqui aquela música preferida.
8: Mande sua mensagem. Alex, toca aí pra mim Sinônimo, por favor. Abraço, boa programação aí.
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1: Oba! Sou eu! Se liga, rápido intervalo chegando. Depois desse bloco aí sensacional, tá chegando um rápido intervalo e a gente volta daqui a pouquinho com muito mais. Fica por aí!
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2: Pare por um instante e respire fundo. Às vezes, a correria do dia nos faz esquecer que cada amanhecer é, na verdade, um convite para recomeçar. Não importa quais foram os tropeços de ontem ou o tamanho do desafio que está à sua frente agora. O que realmente define o seu destino não é o que te acontece, mas a coragem com que você decide reagir. Acredite, você tem uma força gigante aí dentro, pronta para transformar pequenos passos em grandes conquistas. Coloque um sorriso no rosto, mantenha a fé no coração e faça o dia de hoje a sua melhor versão. O mundo espera pela sua luz. Acredite em você.
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2: Opa, voltamos. Mais um bloco chegando por aqui no Pegada Sertaneja. Tá na hora de abrir mais uma sequência pra você que tá com a gente. Bora lá, hein? Carvalho e Mariano, Aí Ontem Eu Bebi.
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1: Pegada sertaneja na área, atenção, atenção, meu bebê. Fica por aí, daqui a pouquinho tem mais. Tá chegando rápido o intervalo.
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1: E na estrada de hoje a gente fala de Natal, no Rio Grande do Norte. Entre o mar e dunas douradas, cresceu Natal, a cidade na esquina do Brasil. A capital potiguara é um destino de hotéis com preços razoáveis, gastronomia de primeira e ótimos passeios. É um destino para toda a família, que pode curtir o belo visual do Morro do Careca, curtir um banho na praia de Ponta Negra e fazer um passeio de buggy, tomar um banho em água doce na lagoa de Pitangui ou visitar o maior cajueiro do mundo, que é realmente surpreendente.
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1: Bora lá, estamos de volta com o nosso Pegada Sertaneja. Você de perto, de longe, onde quer que você esteja. Opa! A partir de agora, mais uma sequência chegando e a gente confere o som de Cleiton e Romário. Amor não é jogo de azar. Separa, namora, me bate, me xinga. Esse popurrir super legal.
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2: Muito bem, sou eu, Fábio Bruno, pra dar tchau. Tá chegando a hora de dar tchau. Beijo, beijo, beijo, obrigado. Foi maravilhoso estar com você. Nossa próxima edição tá vindo aí, porque a gente já tá preparando a playlist do próximo programa. Um beijo no seu coração e até a próxima. Um beijo, tchau, tchau. Saúde, paz, o resto a gente corre atrás. Fui!
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3: Ô, Jonas Esticado, que história é essa?

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7: Oi, turma, chegamos por aqui com as 15 mais com você, nessa super sequência, trazendo muita música boa pra gente curtir a partir de agora. Então se liga aí, porque as 15 mais tá chegando, estamos começando. Edição da quarta-feira, meio de semana, hoje dia 3 de junho de 2026. É dia do que hoje? Dia do profissional de RH. Vem música, quem abre a sequência de hoje, Maiara e Maraíza, 80 nomes, tem por aqui Traz Uma Cerveja Urgente, Eu Não Vou Ter Dó, Danilo e Davi, para começar bem as 15 mais de hoje.
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2: Cara de sorte, João Neto e o Frederico teve antes dessa, Israel e Rodolfo. Hoje não, saudada Iada da Ilara. Quem fecha a primeira parte por aqui, Maiara e Maraíza, outros 500, depois desse intervalo.
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12: Vai seguindo por aqui às 15 mais. Intervalo rapidão. Já estamos por aqui seguindo com mais. Vem de número 7. Tem o som do Pedro Neto e Matheus com Claito e Romário. Localização, oportunidade. João Bosco e Vinícius, Simone Mendes. Jeito faz justo. Vai seguindo às 15 mais.
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1: As 15 mais, Léo cantando com Danilo e Davi, número chato. Não namora, Zé Neto Cristiano com Cleto e Romário. Teve ainda Maiara e Maraísa, boa noite, falsificado. Quem fecha por aqui a nossa sequência de hoje, João Bosco e Vinícius com Gustavo Lima, 25 horas. Pra você um grande abraço, até mais, tchau.
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0: Atenção, radialistas de todo o Brasil. É hora de noticiar os fatos que ajudam a construir um novo país. Direto dos estúdios da Empresa Brasil de Comunicação, em Brasília, vem aí a Voz do Brasil.
1: Em Brasília, 19 horas.
0: Está no ar a Voz do Brasil. As notícias do governo federal que movimentaram o país no dia de hoje.
2: Olá, boa noite.
1: Boa noite para você que nos acompanha em todo o país.
2: Quarta-feira, 3 de junho de 2026.
1: Vamos ao destaque do dia. Reunião ministerial.
2: Melhoria da qualidade de vida do brasileiro ganha destaque.
1: Desenrola Brasil. Em menos de um mês já foram feitas 1 milhão e 400 mil operações de renegociação de dívidas.
2: O governo anuncia que será lançado programa para quem está adimplente, ou seja, em dia com os débitos.
1: Presidente Lula cita a taxação dos Estados Unidos a produtos nacionais e destaca a soberania brasileira.
2: E ainda...
3: A gente vai vender para quem quiser comprar. Se não quiser investir aqui, nós vamos procurar outro. O que tem que saber é que o Brasil é dono do seu nariz. Isso aqui é um país democrático e soberano.
2: E ainda, mais empresas podem acessar recursos do Plano Brasil Soberano.
1: O programa atende empresas exportadoras que tiveram impacto com tarifa norte-americana ou conflitos no Oriente Médio. Cláudio Mário Carvalho.
4: A portaria reduziu de 5% para 1% o impacto mínimo no faturamento bruto exigido para que exportadores e fornecedores tenham acesso às linhas de crédito.
2: Você vai ouvir também vacina contra pneumonia e meningite.
1: A Pneumovinte já está sendo distribuída a estados e municípios para ampliar a proteção a crianças de 2 meses a 4 anos.
2: A imunização deve ter início na segunda quinzena de junho.
1: Hoje, na apresentação da Voz do Brasil, Mariana Jungmann e Luciano Seixas.
2: E acompanhe a gente ao vivo. Acesse radiogov.ebc.com.br ou o canal Gov na sua TV aberta.
1: Avanços nas áreas social, econômica e melhorias para as famílias brasileiras.
2: O presidente Lula realizou uma reunião ministerial e foi apresentado um balanço das ações do governo.
1: O presidente disse que espera realizar novas entregas até o mês de julho e ressaltou a soberania do país.
2: O editor Nazi Brum acompanhou a reunião e traz os detalhes para a gente ao vivo. Boa noite, Nazi.
5: Olá, boa noite, Mariana, boa noite, Luciano e os ouvintes da Voz do Brasil. Olha, nessa reunião ministerial foram apresentadas as ações do governo e como isso se refletiu na melhoria de vida para a população brasileira. O presidente Lula iniciou o discurso e foi o primeiro a destacar que pela primeira vez o Brasil atingiu o índice de desenvolvimento humano num patamar de muito alto. O IDH é medido pelas Nações Unidas para avaliar a qualidade de vida e o desenvolvimento de uma população.
1: Nazi, que outros avanços foram destacados nesse balanço do governo?
3: Bom, é um motivo de É um motivo de regozijo para todos nós saber que o Brasil atingiu a sua maior performance na questão do IDH. Não é que a gente tem um melhor. A gente hoje faz parte do núcleo de países que são países de ponta em questão de qualidade de vida do povo.
1: Vamos lá então, Nazi. Que outros avanços foram destacados nesse balanço do governo?
5: Olha, Luciano, o governo do Brasil focou nas ações implementadas nos últimos meses. Entre os destaques, a aprovação do fim da escala 6x1 na Câmara dos Deputados e o fim da chamada taxa das blusinhas e imposto de importação para produtos de até $50. Na área social, a construção de 138 novas creches e a entrega de 31 mil cisternas pelo país. Na saúde, o programa agora tem especialistas, que já chegou a 52% dos municípios. E o programa Gás do Povo, que alcança todos os municípios, beneficiando 15 milhões de famílias. A ministra da Casa Civil, Miriam Belchior, destacou o lançamento do Move Aplicativos, que já registrou 740 mil motoristas de aplicativos e taxistas interessados no financiamento do carro novo em condições vantajosas. A ministra também citou o Novo Desenrola.
6: O Novo Desenrola Brasil Famílias, com 24 dias de operação, já renegociou 1 milhão e 400 mil operações com descontos de 85% na dívida original. De 20 bilhões, a dívida caiu para menos de 3 bilhões para essas famílias.
2: O ministro da Fazenda, Nazi, Dario Durigan, também fez um balanço, né, durante a reunião. O que, que a gente pode destacar?
7: Olha, Mariana, o ministro da Fazenda, Dario Durigan, fez um balanço positivo, citando a criação de 5 milhões de empregos desde 2023, com o aumento de renda do trabalhador. O ministro ressaltou ainda que o crescimento do país superou as expectativas e que os brasileiros estão pagando menos impostos. Lembrando que o governo isentou o pagamento do imposto de renda para quem recebe até R$5 mil por mês. Vamos ouvir o que ele disse.
8: Por isso que nós acertamos as contas do país, colocando o pobre no orçamento e cobrando de quem tem capacidade econômica. Quem hoje vive de salário paga menos tributo. E quem tem fundo offshore, quem é dono de bet, hoje paga pela primeira vez tributo no país, o que é muito devido, o que é muito justo.
7: Olha, o presidente Lula também aproveitou a reunião ministerial para falar sobre os Estados Unidos indicarem que vão impor uma taxa de 25% a produtos brasileiros. Lula lembrou que o governo, mais uma vez, vai adotar o caminho do diálogo, sem abrir mão da soberania do país em nenhum momento nesse processo.
3: Se os Estados Unidos quer problema, ele tem o direito de não querer. Agora, nós não vamos ficar chorando. Nós vamos procurar outros parceiros. Se ele não quer comprar, a gente vai vender para quem quiser comprar. Se não quiser investir aqui, nós vamos procurar outro. O que tem que saber é que o Brasil é dono do seu nariz. Isso aqui é um país democrático e soberano. E por conta dessa soberania, nós faremos tudo o que for necessário. Nós queremos respeitar todo mundo, mas nós também queremos respeito.
9: E sobre as próximas ações do governo, o que foi divulgado na reunião, Nazi?
7: Luciano, muitas entregas estão previstas para as próximas semanas. A gente pode citar um novo plano para o combate ao feminicídio, uma nova fase do programa Desenrola para pessoas que estão com os pagamentos em dia não caiam na inadimplência. E o Move Motos, uma nova modalidade de linha de crédito voltada para motociclistas que trabalham com aplicativos de entregas e transporte. Mariana, Luciano.
2: Nazi, obrigada pelas suas informações ao vivo.
9: O governo do Brasil manifestou hoje profunda discordância da conclusão dos Estados Unidos de que a pecuária brasileira utilizaria trabalho forçado em sua produção.
2: A investigação da seção 301 foi concluída pelo governo norte-americano para apurar situações de concorrência desleal praticada por países com os quais os Estados Unidos têm parceria comercial, entre eles o Brasil.
9: As conclusões dela vêm sendo utilizadas para justificar a aplicação de tarifas de importação sobre produtos desses países.
2: O Brasil considerou absurda a conclusão e destacou que a Organização Internacional do Trabalho reconhece o Brasil há décadas como referência no combate a práticas que violam a dignidade dos trabalhadores.
9: Por meio de nota, o governo brasileiro disse ainda esperar que as recomendações de taxação dos produtos brasileiros não sejam efetivadas e que atuará para reduzir danos que venham a ser causados à economia, aos empregos e à renda dos brasileiros.
2: Mais empresas brasileiras vão poder acessar os recursos do Plano Brasil Soberano.
9: O programa foi criado para minimizar os impactos das tarifas impostas pelos Estados Unidos ou aos conflitos no Oriente Médio.
4: Portaria publicada pelos Ministérios da Fazenda e do Desenvolvimento, Indústria, Comércio e Serviços reduziu de 5% para 1% o impacto mínimo no faturamento bruto, exigido para que exportadores e fornecedores afetados pelas tarifas impostas pelos Estados Unidos ou pelos conflitos no Oriente Médio tenham acesso às linhas de crédito. As solicitações vão poder ser feitas a partir da próxima segunda-feira, dia 8, no site ws.bnds.gov.br/elegibilidade-brasil-soberano. A medida beneficia empresas de setores como aço, cobre, alumínio, automotivo e moveleiro, além de exportadoras que mantêm relações comerciais com países do Oriente Médio. Segundo o governo, a iniciativa busca proteger a produção nacional e preservar empregos diante das incertezas do cenário internacional. O Plano Brasil Soberano oferece financiamento para capital de giro, produção voltada à exportação, compra de máquinas e equipamentos, ampliação da capacidade produtiva e inovação tecnológica. De acordo com o BNDES, o programa já recebeu pedidos que somam R$6,5 bilhões, dos quais R$1,6 bilhão já foi aprovado. Claudimário Carvalho, para a Voz do Brasil.
2: Os Estados Unidos municípios brasileiros já começaram a receber as doses da vacina Pneumovinte, que será introduzida no SUS, ampliando a proteção contra doenças como pneumonia e meningite.
9: O público principal dessa vacina são bebês e crianças de 2 meses até 4 anos de idade.
2: O uso novo do imunizante nos postos vai começar na segunda quinzena desse mês.
9: Também hoje foram firmados novos contratos de financiamento para entidades filantrópicas, como as Santas Casas.
10: Estados e municípios já começaram a receber as doses da vacina pneumocócica conjugada 20 valente, a Pneumovinte. O imunizante protege contra 20 sorotipos da bactéria causadora de infecções, como pneumonia e meningite. É o dobro da proteção da Pneumo 10, que hoje é oferecida no Sistema Único de Saúde e que será substituída gradualmente. O início da vacinação está previsto para ocorrer na segunda quinzena de junho, como anunciou o ministro da Saúde, Alexandre Padilha.
11: Mais ou menos 6 milhões e 100 mil doses sendo distribuídas já, uma parte já chegou, inclusive, nos estados e municípios. Estão programando o início, chamando a população para iniciar, procurar a unidade de base de saúde a partir do começo da segunda quinzena de junho, a partir de 15 de junho. Essa ação já nas unidades de base de saúde, nós vamos fazer, como sempre, uma ação aí na unidade básica de saúde para reforçar.
10: Também nesta quarta-feira foram assinados 8 novos contratos da linha de crédito Caixa Hospitais FGTS, somando R$800 milhões. O recurso vai atender hospitais e entidades filantrópicas conveniados ao SUS, como a Santa Casa de São Paulo. O vice-presidente Geraldo Alckmin explicou que, com as condições facilitadas do crédito, esses hospitais vão continuar reforçando atendimento no país.
12: São hospitais que não têm fim lucrativo, que atendem o SUS, inclusive a alta complexidade. Em dificuldade financeira, muitos deles, então a boa notícia é que os juros, como pode utilizar recurso do FGTS, caiu de mais de 20% para 11%, e as Santas Casas e hospitais podem ter uma saúde financeira melhor, ampliar os seus serviços, atender bem a população do SUS.
10: O uso de recursos do FGTS para esses hospitais foi autorizado pelo presidente Lula no início do ano. O objetivo é socorrer algumas dessas entidades que enfrentam dificuldades financeiras. Ao todo, são R$4 bilhões para refinanciamento, alívio de dívidas e capital de giro até 2030, com taxas de juros reduzidas e prazos de até 180 meses. O valor contratado até agora já passa de R$1 bilhão e 600 milhões. Reportagem Gabriela Noronha.
2: E a gente segue falando de saúde, porque existe uma substância que também funciona como uma vacina natural para bebês. É o leite humano.
9: Pois é, através dele a mulher passa ao bebê anticorpos e proteção contra doenças, além da nutrição tão necessária nos primeiros meses de vida.
2: Mas nem sempre a amamentação mãe e bebê é possível. E nesses casos, as crianças recém-nascidas precisam de leite doado.
9: Para garantir que eles tenham acesso a esse alimento natural tão poderoso, o Ministério da Saúde lançou uma campanha para estimular a doação.
2: O Brasil tem a maior rede pública de bancos de leite humano do mundo. O leite é destinado a todos os bebês que precisam desse auxílio, em especial os prematuros e de baixo peso, internados em UTIs neonatais. Nos últimos 5 anos, mais de 4 milhões de recém-nascidos foram beneficiados pelas doações coletadas nos mais de 300 bancos de leite de todo o Brasil. E para que outras mães se tornem doadoras, o Ministério da Saúde lançou uma campanha nacional de incentivo à doação.
13: Para bebês prematuros e de baixo peso, internados nas unidades neonatais, o leite humano é muito mais que alimento. É nutrição, imunidade e mais chance de recuperação. Quando você doa esse leite para o banco de leite humano, entra em uma rede de cuidado e chega a quem mais precisa. Doação de leite humano. Solidariedade que nutre, vida que cresce.
2: A coordenadora da Rede Brasileira de Bancos de Leite Humano, Daniela Aparecida da Silva, explica quem pode doar.
14: Para ser doadora, ela precisa estar amamentando e produzindo uma quantidade excedente do que o seu filho consome. Então ela entra em contato com o banco de leite e ali ela faz a inscrição dela como doadora. E ela vai ter que apresentar os últimos exames realizados no pré-natal, os exames de sangue mesmo, e também responder um questionário claro que é justo sobre isso.
2: E uma pequena quantidade de leite pode transformar a vida de uma mãe e de um bebê. É o que garante a coordenadora das políticas de aleitamento materno da Secretaria de Saúde do Distrito Federal, Maria das Graças Rodrigues.
15: A quantidade que ele precisa é mínima, é pouquinho. É um ato de solidariedade, porque eu estou pensando em outra pessoa que às vezes eu nem conheço, ela está levando saúde para ele. Quando esse bebê recebe o leite dessa mulher, esse neném está livre de infecções, ele está melhorando a imunidade, esse bebê está se recuperando mais rápido.
2: Para saber qual banco de leite mais perto da sua casa, você pode ligar no número 136 do Ministério da Saúde. Reportagem Graziele Bezerra. E cerca de 3 mil doulas profissionais que oferecem assistência às gestantes conquistaram o reconhecimento da atuação no Brasil.
9: A lei que regulamenta a atividade garante o acompanhamento em hospitais públicos e privados.
2: Agora, o governo quer ampliar esse atendimento no Sistema Único de Saúde.
16: A gestação e o parto representam momentos marcantes na vida de muitas mulheres. Julie já está na reta final da gravidez. Conta com o apoio de uma doula, profissional que oferece assistência à gestante, contribuindo para o bem-estar da mãe e do bebê.
17: Toda dúvida eu tiro com ela. Eu quero saber alguma coisa, eu estou sentindo alguma dor, eu pergunto para ela se é normal.
16: A doula de Julie, Gabriela Santos, fala da importância da grávida ser acompanhada por essa profissional durante o período de gestação.
17: Ser doula é acolhimento, é você instruir e você estar ali com o apoio de uma mulher que está trazendo uma nova vida ao mundo.
16: Agora, a proposta do governo federal é ampliar esse atendimento também no SUS. Recentemente, o presidente Lula sancionou lei que regulamenta a profissão de doula no país. Com recente marco, as mulheres passam a ter o direito garantido de serem acompanhadas por doulas em qualquer maternidade. Para formar e capacitar mais doulas a atuarem no Sistema Único de Saúde, o governo do Brasil anunciou investimentos de cerca de 3 milhões de reais para a qualificação dessas profissionais na rede pública. O secretário de Gestão do Trabalho e da Educação na Saúde, Felipe Proenço, explica sobre a estratégia nacional e como os recursos vão ser utilizados.
18: É um investimento do Ministério da Saúde, vai ser repassado para as instituições que têm experiência e com isso a gente mobiliza tanto as escolas de saúde do SUS quanto as universidades para que possam realizar essa formação e com isso tenhamos mais doulas.
16: Segundo o secretário Felipe Proenço, para receber os recursos federais e formar novas doulas, estados e municípios precisam apresentar propostas ao Ministério da Saúde. Reportagem Cleide Lopes.
9: Nesta quinta-feira é Corpus Christi e a expectativa é de movimento intenso nas rodovias em mais um feriado prolongado.
2: Com o aumento do fluxo, a Polícia Rodoviária Federal reforça o policiamento até o próximo domingo, com foco na prevenção de acidentes.
9: De acordo com Estênio Pires, coordenador-geral de segurança viária da PRF, os motoristas devem estar atentos às condições do trânsito.
19: Três fatores que nos preocupam muito é a ultrapassagem, muitas vezes até em local permitido, mas não com tempo hábil para concluir a manobra, ocasionando o tipo de acidente que mais mata nas rodovias federais, que é a colisão frontal. O outro fator é o excesso de velocidade e o terceiro fator, a alcoolemia. Vários desses acidentes, nós temos a soma desses três fatores.
2: A PRF também vai intensificar a fiscalização em ônibus, micro-ônibus e vans nesse feriado.
9: Isso porque as rodovias federais registraram um aumento de cerca de 8% nos acidentes de trânsito envolvendo o transporte de passageiros.
2: Serão observados os documentos dos motoristas e dos veículos, o estado de conservação dos veículos e a forma como os passageiros são transportados.
9: Reforçando que a empresa de transporte de passageiros só pode exercer essa atividade após autorização da ANTT, a Agência Nacional de Transportes Terrestres.
2: Apoio à pesquisa nas cadeias produtivas da Amazônia, como açaí, cacau e babaçu.
9: Para isso, o governo do Brasil vai aplicar 150 milhões de reais do Fundo Amazônia em projetos de desenvolvimento e inovação do setor.
20: O governo do Brasil anunciou um investimento de 150 milhões de reais para o programa Desafios da Amazônia. O programa visa estimular projetos de pesquisa, desenvolvimento e inovação inovação que tragam soluções para as cadeias socioprodutivas da Amazônia Legal. O investimento será feito com recursos do Fundo Amazônia, administrado pelo BNDES, o Banco Nacional de Desenvolvimento Econômico e Social, e coordenado pelo Ministério do Meio Ambiente e Mudança do Clima, em parceria com o Ministério da Ciência, Tecnologia e Inovação. No primeiro edital, os recursos destinados ao programa vão apoiar o desenvolvimento de soluções tecnológicas para as cadeias do açaí, cacau, castanha, cupuaçu e pescado. O superintendente da área de meio ambiente do BNDES, Nabil Kadri, aponta quais são os resultados esperados.
0: Essa iniciativa é uma iniciativa que visa fortalecer as redes de pesquisa e inovação em todos os estados da Amazônia brasileira. A gente pretende aprovar e apoiar 36 soluções tecnológicas para melhorar a tecnologia em cadeias produtivas de produtos da biodiversidade amazônica. São mais de 630 pesquisadores envolvidos nessa iniciativa, com bolsas de pesquisa e mais de 32 universidades e institutos públicos podendo ser beneficiados.
20: Os projetos deverão ser liderados por instituições de ciência e tecnologia da Amazônia Legal, mas podem reunir organizações de todo o Brasil. Poderão participar universidades públicas e privadas sem fins lucrativos, instituições de pesquisa e institutos federais, em parceria com associações comunitárias e cooperativas. Reportagem André de Barros Lima.
2: A partir de agora, famílias que recebem o Bolsa Família não perdem o benefício quando solicitarem o BPC.
9: O pagamento continua enquanto é feita a análise do pedido ao INSS.
21: Famílias em situação de vulnerabilidade social que solicitarem o benefício de prestação continuada, o BPC, podem receber o Bolsa Família durante todo o período de análise do pedido pelo INSS, o Instituto Nacional do Seguro Social. A mudança evita que os beneficiários precisem deixar o programa de transferência de renda antes da decisão sobre o BPC. Até então, muitas famílias eram obrigadas a pedir o desligamento do Bolsa Família porque o valor recebido podia elevar a renda familiar acima do limite exigido para acesso ao benefício assistencial. Com a nova medida, o desligamento do Bolsa Família só acontece se o BPC for concedido ao final do processo. Nesse caso, o INSS comunica a decisão ao Ministério do Desenvolvimento e Assistência Social, Família e Combate à Fome, que interrompe o pagamento do programa. Os beneficiários continuam tendo direito aos valores retroativos do BPC, desde a data do requerimento, com possibilidade de compensação dos recursos pagos pelo Bolsa Família durante a análise do pedido. Para mais informações, acesse gov.br/MDS. Raquel Mariano, para a Voz do Brasil.
2: Mais de 246 mil famílias de baixa renda já receberam antenas parabólicas digitais gratuitas por meio do programa Brasil Antenado.
9: A iniciativa atende moradores inscritos no Cade Único que vivem em municípios com baixa ou nenhuma cobertura de televisão.
2: A ação contempla 323 municípios de 16 estados e pode beneficiar cerca de 650 mil famílias.
9: Com a nova antena, os moradores passam a ter acesso à televisão aberta com melhor qualidade de som e imagem e a mais de 100 canais gratuitos.
2: As famílias que moram nas cidades atendidas podem solicitar o kit gratuitamente pelo telefone 0800-729-2404 ou pelo site do programa brasilantenado.org.br.
9: O serviço inclui tanto o fornecimento quanto a instalação da antena digital sem custo para os beneficiários.
2: E essas foram as notícias do Governo do Brasil.
9: Uma realização da Secretaria de Comunicação Social da Presidência da República.
2: Com produção da empresa Brasil de Comunicação.
9: Fique agora com um minuto do TCU. Em seguida, as notícias do Poder Judiciário e do Congresso Nacional. Lembramos que amanhã, dia de Corpus Christi, não tem Voz do Brasil. Boa noite.
2: A gente volta sexta-feira. Bom descanso. Até lá.
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24: STF invalida a idade mínima para a aposentadoria especial em atividades insalubres.
25: TSE mantém inelegibilidade do ex-governador do Rio de Janeiro, Cláudio Castro.
24: Consulta pública sobre o desempenho da Justiça do Trabalho vai até sexta-feira.
25: Boa noite, eu sou Marcela Luiza.
24: E eu sou Walter Lima.
25: O Supremo Tribunal Federal, por maioria, considerou inconstitucional a exigência de idade mínima para aposentadoria especial em atividade insalubre.
24: A corte, no entanto, manteve o fim da conversão de tempo especial em comum e a nova regra de cálculo do benefício. Marta Ferreira.
26: A Confederação Nacional dos Trabalhadores da Indústria questiona dispositivos da reforma da Previdência que passaram a exigir idade mínima para aposentadoria especial e vedaram a conversão de tempo especial em tempo comum para períodos posteriores à promulgação da emenda. Por maioria, o plenário decidiu que é inconstitucional a idade mínima criada pela reforma da Previdência, mas manteve a validade da proibição da conversão do tempo especial em comum e da nova forma de cálculo do benefício.
25: Motoristas e cobradores de ônibus e motoristas de caminhão podem ter direito à aposentadoria especial.
24: Esse entendimento é do STJ. Fátima Uchoa.
27: A tese firmada pela primeira sessão do STJ deve ser seguida por juízes e tribunais de todo o país. O INSS defendeu que após a Lei 9.032 de 95, não seria mais possível conceder aposentadoria especial a motoristas e cobradores de ônibus e a motoristas de caminhão por causa da profissão, pois teria de ser comprovada a exposição a agentes nocivos químicos, físicos ou biológicos e que não há previsão expressa sobre o caráter penoso da atividade. Porém, segundo o relator ministro Gurgel de Faria, o regulamento da Previdência não exclui esses trabalhadores do benefício, mas cabe a cada um demonstrar que exerceu atividade com riscos à saúde ou integridade física.
25: TSE mantém inelegibilidade de Cláudio Castro, ex-governador do Rio.
24: Ele foi condenado por abuso de poder político e econômico, condutas vedadas e captação ilícita de recursos nas eleições 2022. Fábio Ruas.
28: Os ministros do TSE entenderam que não houve omissão, obscuridade ou contradição na decisão de março deste ano. O relator ministro Vilas Boas Cueva destacou que não há contradição e omissão quanto à suposta maioria formada para cassação do diploma, isso porque apenas 3 ministros votaram nesse sentido, de um total de 7. Com isso, Cláudio Castro continua inelegível, mas não teve o diploma eleitoral cassado.
25: Termina sexta-feira o prazo para quem quiser participar da consulta pública da Justiça do Trabalho.
24: Você pode ajudar o Judiciário a desempenhar melhor suas funções em todo o país. Larissa Batista.
29: Até sexta-feira, você pode dar a sua opinião sobre o que deve ser prioridade da Justiça do Trabalho para os próximos anos. Você pode, por exemplo, dizer o que pensa sobre a forma como a Justiça do Trabalho atua e como poderia melhorar. Será que os processos são analisados com agilidade? É fácil ter acesso aos serviços da Justiça do Trabalho? Em qualquer lugar do país, o trabalhador ou a trabalhadora deve conseguir esse atendimento. Mas será que ele acontece? Se você tem alguma sugestão, essa é a chance de fazer a Justiça do Trabalho se tornar cada vez mais um meio seguro de cuidar das relações trabalhistas. Então, acesse tst.jus.br e participe.
25: Justiça condena motorista por transporte de cocaína em carga de carne em Goiás.
3: A denúncia foi apresentada pelo MPF, Vanessa Pereira.
4: Os mais de 529 quilos de cocaína, avaliados em cerca de 37 milhões de reais, estavam escondidos em meio à carga de carne bovina que utilizava selos adulterados para simular a regularidade do transporte. Além disso, a droga exibia marcas de consórcios internacionais. O motorista do caminhão foi condenado a 10 anos de prisão e pagamento de multa por tráfico transnacional de drogas e uso de lacres com selos de Serviço de Inspeção Federal falsificados.
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25: Uma boa noite.
3: E até sexta-feira.
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1: Eu sou Paula Groba.
2: E eu sou Humberto Pinheiro.
1: E estes são os destaques de hoje do Jornal do Senado, que começa agora.
2: Presidente do Senado anuncia sessão de esforço concentrado na próxima semana.
1: Proposta pode acabar com financiamento de conteúdos online de ódio e misoginia.
2: Sancionada lei da Copa do Mundo Feminina.
1: Boa noite.
2: Boa noite.
1: Falta pouco mais de um ano para o Brasil receber pela primeira vez a Copa do Mundo de Futebol Feminino. E as regras para a realização do torneio já estão definidas.
2: Uma lei sancionada pelo presidente da República estabelece responsabilidades do governo, garante direitos à FIFA e prevê até indenizações para jogadoras que participaram de edições anteriores da competição. Repórter Bruno Lourenço.
3: O Poder Executivo sancionou a lei que estabelece as regras para viabilizar a realização da Copa do Mundo de Futebol Feminino, que ocorrerá de 24 de junho a 25 de julho de 2027 no Brasil. O texto trata da venda de ingressos, da decretação de feriado nacional em dias de jogos da equipe brasileira, proteção de direitos autorais, regras para captação e distribuição de imagens do campeonato e garantias aos torcedores e profissionais, como a facilitação para obtenção de vistos temporários, de turismo e de trabalho. A ex-jogadora Formiga, que defendeu a seleção em 7 Copas do Mundo e 7 Olimpíadas, torce pelo sucesso do evento e das atletas.
4: E que o ano que vem possamos comemorar tanto quanto esse ano e que as duas taças fiquem no Brasil, né? Desse ano venha e que a outra fique e que possamos cada vez mais evoluir em questão a respeito de nós mulheres, que possamos mudar a mentalidade que existe hoje de pessoas achando que ainda não somos capazes, né?
3: A lei também prevê o pagamento de R$500 mil às jogadoras que representaram o Brasil na primeira edição da Copa do Mundo Feminina em 1991 e do primeiro torneio global feminino organizado pela FIFA em 1988. A presidente da Comissão de Esporte do Senado, senadora Leila Barros, do PDT do Distrito Federal, defendeu a premiação.
5: O futebol feminino brasileiro carrega marcas profundas de proibição estatal e de preconceito social. A proibição perdurou por 4 décadas, sendo formalmente revogada apenas em 1979. As atletas que persistiram em sua paixão pelo esporte, durante e após a proibição, são pioneiras em sentido pleno. E a elas, o Estado brasileiro deve não apenas reconhecimento, mas reparação.
3: 8 capitais brasileiras vão receber jogos da Copa do Mundo de Futebol Feminino. Belo Horizonte, Brasília, Fortaleza, Porto Alegre, Recife, Rio de Janeiro, Salvador e São Paulo.
1: E o Comitê Olímpico do Brasil, responsável pela participação do país nos Jogos Olímpicos e em outras competições internacionais, teve seus 112 anos celebrados em sessão solene do Congresso Nacional.
2: Durante a sessão especial, o presidente do COB, Marco Antônio Laporta, destacou avanços na legislação que fortaleceram o esporte olímpico brasileiro. Repórter Rodrigo Rezende.
6: Em 8 de junho de 1914, foi fundado o Comitê Olímpico do Brasil. A organização foi homenageada em sessão solene do Congresso Nacional. A senadora Leila Barros, do PDT do Distrito Federal, ressaltou o pioneirismo da organização esportiva brasileira.
5: O Comitê Olímpico do Brasil foi o primeiro Comitê Olímpico Nacional da América do Sul. Desde então, sua trajetória acompanha a própria evolução do esporte brasileiro, desde os primeiros passos da organização esportiva nacional até a consolidação do Brasil como uma potência olímpica reconhecida internacionalmente.
6: O presidente do COB, Marco Antônio Laporta, lembrou os avanços legislativos que permitiram mais investimentos no esporte olímpico brasileiro, como a destinação de recursos das loterias ao setor. A sessão solene contou com a presença de diversos atletas, entre eles, Miraildes Maciel Mota, ou Formiga, jogadora do futebol feminino que disputou 7 Olimpíadas, com a conquista de 2 medalhas de prata. Formiga ressaltou que a qualificação para uma edição de uma Olimpíada já é a coroação para a carreira de muitos esportistas.
4: Então eu espero que as pessoas tenham consciência que chegar não é fácil. Conquistar uma medalha também não é, né? Que tem adversários ali que não são fáceis. Mas quando conseguimos o passaporte para chegar a uma Olimpíada, já é uma glória, já é uma grande conquista.
6: Leila Barros afirmou durante a sessão solene que os congressistas devem se debruçar nas próximas semanas sobre projetos ligados ao esporte. Caso da derrubada do veto sobre a isenção de impostos de importação para equipamentos esportivos e a criação da Universidade do Esporte.
1: o presidente do Senado, Davi Alcolumbre, anunciou um esforço concentrado para acelerar a votação de matérias pendentes.
2: A primeira delas já tem data para ser analisada: a indicação do novo Corregedor Nacional de Justiça. Repórter Douglas Castilho.
7: O esforço concentrado é um período em que ocorrem sessões para discussão e votação de proposições, podendo ser dispensado o tempo dos discursos dos parlamentares. A votação do nome de Benedito Gonçalves para corregedor do CNJ é a única pauta definida até o momento. Os senadores Stephenson Valentim, do Podemos do Rio Grande do Norte, e Paulo Paim, do PT do Rio Grande do Sul, questionaram o presidente do Senado sobre a proposta de emenda à Constituição que acaba com a escala 6x1, PEC recentemente aprovada na Câmara dos Deputados. Mas Davi Alcolumbre disse que o tema precisa de um debate mais aprofundado e não deve fazer parte do esforço concentrado.
8: Então não é razoável que a Câmara dos Deputados passe 5 meses debatendo um assunto muito relevante para o Brasil, para o povo brasileiro e para a nação, e também para os trabalhadores e para os empreendedores, e o Senado Federal seja obrigado a carimbar um texto aprovado na Câmara.
7: Os demais itens da pauta do esforço concentrado serão definidos pela presidência do Senado em acordo com as lideranças partidárias. Quanto ao fim da escala 6x1, também está em análise a proposta do senador Rogério Marinho, do PL do Rio Grande do Norte, que prevê a possibilidade de os empregados negociarem a jornada de trabalho com os patrões, sem um limite máximo de horas.
1: E o senador Cleitinho, do Republicanos de Minas Gerais, defendeu uma votação célere para o fim da escala 6x1. Apesar de várias propostas já terem sido apresentadas, com o mesmo objetivo, o parlamentar defendeu a votação do texto já aprovado pela Câmara dos Deputados para acelerar a mudança na legislação.
2: Na avaliação de Cleitinho, a medida deve avançar rapidamente no Senado, passando pelas comissões e sendo levada ao plenário o quanto antes. O parlamentar ressalta que a redução da jornada atende a uma demanda dos trabalhadores e, por isso, deve ser analisada com prioridade para o benefício da população.
9: Tudo que é para o povo, acho que tem que andar mais rápido. Passa nas comissões o mais rápido possível, porque eu tenho certeza que se fosse algum tipo de aumento em benefício da classe política, não demorava 5 meses, não. Então, espero que seja o mais rápido possível aqui, porque o povo espera.
1: Já o senador Carlos Portinho, do PL do Rio de Janeiro, é favorável que a proposta seja amplamente debatida no Senado antes da votação. De acordo com ele, por se tratar de uma medida com impacto para trabalhadores, empresas e para o futuro do país, é necessário ouvir representantes de diferentes setores e sanar dúvidas sobre os efeitos da redução da jornada.
2: Portinho destacou que a discussão deve buscar equilíbrio entre os interesses dos trabalhadores e dos empregadores, de forma a evitar prejuízos tanto para a geração de empregos quanto para a atividade produtiva.
10: O que eu tenho cobrado aqui é que essa discussão ela passe nas comissões, sejam feitas audiências públicas, tem que estar o sindicato dos trabalhadores aqui, da mesma maneira que tem que estar os representantes do setor produtivo. É o que a gente quer discutir. Discutir é importante, é o trabalho do parlamentar.
1: Ganhar dinheiro com desinformação, discursos de ódio e ataques às mulheres pode passar a ser proibido.
2: Um projeto em análise no Senado quer impedir que conteúdos desse tipo sejam remunerados nas plataformas digitais. Repórter Marcela Cunha.
11: O projeto altera o Marco Civil da Internet para bloquear o dinheiro com publicações de conteúdos que ataquem abertamente as mulheres, criando riscos reais de violência ou discriminação, mesmo antes de uma decisão da justiça. Se a rede social for negligente e permitir que usuários continuem lucrando com conteúdos que já tenham sido considerados criminosos, também poderá ser punida. A autora, senadora Augusta Brito, do PT do Ceará, lembra que hoje esse tipo de violência também impulsionada pelo interesse financeiro e reforça que a ideia é impedir que a liberdade de expressão seja usada como justificativa para a violência.
12: Esse projeto não censura ninguém, ele apenas afirma que ódio e mentira não podem ser premiados com dinheiro, sem confundir isso com opinião, crítica, ironia, sátira ou debate legítimo.
11: O texto define discurso de ódio, misoginia e desinformação e estabelece regras para a defesa do responsável pela publicação, que será avisado em até 48 horas e terá o direito de apresentar uma defesa para tentar recuperar o valor.
2: Com edição de Paula Groba e trabalhos técnicos de Eliseu Caires, o Jornal do Senado fica por aqui. Acompanhe agora as notícias da Câmara dos Deputados. Boa noite.
1: Boa noite e um bom feriado.
2: Yeah.
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14: Comissão aprova manutenção de merenda escolar durante calamidades.
15: Avança projeto que proíbe a distinção de gênero entre PM e bombeiros.
14: Projeto dificulta fechamento de salas para educação de jovens e adultos.
16: Boa noite. Avança na Câmara a proposta que estabelece condições mais rigorosas para fechamento de turmas de educação de jovens e adultos. Acompanhe na reportagem de Luiz Cláudio Canuto.
17: A Comissão de Educação da Câmara aprovou o projeto que estabelece condições mais rigorosas para o fechamento de turmas presenciais na rede pública.

0: Respeito à educação.
1: A gente ainda tem um percentual entre 25% e 30% de pessoas que passaram de 20 anos, que têm muita dificuldade com leitura, de compreensão de texto, e essas pessoas também ficam fora do mercado de trabalho. E esse projeto é extremamente meritório, porque facilita e avisa essas pessoas e comunica, faz com que as secretarias de educação municipal e estadual comuniquem às pessoas adultas do nosso país que é direito, sim, ela reingressar à sala de aula para ela aprender a ler, aprender a escrever de forma correta, melhorando a autoestima dessas pessoas.
0: O relator cita dados do IBGE de 2023, segundo os quais a taxa de alfabetização de brasileiros com 15 anos ou mais era de 94,6%, mas entre a população rural era pouco mais de 85%. Aproximadamente 11 milhões de pessoas entre 18 e 29 anos de idade ainda não completaram o ensino médio. O projeto que estabelece condições prévias para o fechamento de turmas presenciais de educação de jovens e adultos na rede pública vai ser analisado agora pela Comissão de Constituição e Justiça. Para virar lei, precisa ser aprovado pelos deputados e senadores. Da Rádio Câmara de Brasília, Luiz Cláudio Canuto.
2: Educação.
3: Comissão aprova a proposta que prevê manutenção de merenda escolar em caso de calamidade pública. A repórter Mônica Tati tem os detalhes.
4: A alimentação escolar poderá ser garantida mesmo em caso de situação de emergência ou estado de calamidade pública reconhecida ou decretada pelo governo federal. É o que prevê projeto aprovado pela Comissão de Educação da Câmara, como explica a relatora, a deputada Sâmia Bonfim, do PSOL de São Paulo.
5: É sabido que, no período letivo, a merenda escolar eventualmente é a única refeição dos educandos mais vulneráveis economicamente. Dessa forma, fazendo justiça às proposições pertinentes, todas elas certamente motivadas pela recente experiência de paralisação das escolas e de aumento da vulnerabilidade das famílias dos estudantes mais pobres, somos pela aprovação do projeto principal.
4: O texto da deputada Sâmia Bonfim também estabelece que se as refeições não puderem ser feitas no ambiente escolar, será garantida a entrega de cestas básicas para as famílias dos alunos que estejam inscritas no Cadastro Único do Governo Federal. O projeto, que prevê a garantia de merenda escolar em caso de situação de emergência ou de calamidade pública, ainda tem que ser votado por mais 3 comissões da Câmara. Se for aprovado em todas, pode seguir direto para a votação no Senado. Da Rádio Câmara de Brasília, Mônica Tati.
2: Relações Exteriores.
6: Sargento Faur, do PL do Paraná, rebate acusações de que integrantes da oposição teriam atuado junto aos Estados Unidos para incentivar o aumento das tarifas contra produtos brasileiros. Ele afirma que defende a busca do diálogo para evitar medidas que prejudiquem o país.
3: Sargento Faur também apoia a classificação de facções criminosas brasileiras como organizações terroristas. O parlamentar avalia que a medida contribui para a efetividade do enfrentamento ao PCC e ao Comando Vermelho.
6: Tadeu Venere, do PT do Paraná, critica a atuação da oposição no caso das tarifas dos Estados Unidos sobre produtos brasileiros. Para ele, houve estímulo a medidas comerciais contra o Brasil. O deputado considera que a articulação externa tenta desgastar o governo federal.
3: Tadeu Venere contesta a tentativa de relacionar o aumento das tarifas apenas a decisões soberanas do governo dos Estados Unidos. O legislador defende a via diplomática e cobra explicações de parlamentares que fazem oposição ao Executivo Federal.
6: Padre João, do PT de Minas Gerais, considera a viagem de parlamentares da oposição aos Estados Unidos uma ameaça à soberania brasileira. Ele pondera que representantes eleitos não podem atuar no exterior contra a economia nacional nem contra serviços como o PIX.
3: Padre João cobra uma reação do Congresso diante de iniciativas que, em sua visão, incentivam o aumento de tarifas dos Estados Unidos contra produtos nacionais. O deputado argumenta que o papel da oposição é fiscalizar o governo federal e não apoiar medidas contra o Brasil.
6: Érica Cocai, do PT do Distrito Federal, acusa parte da oposição de ser submissa aos interesses estrangeiros, especialmente dos Estados Unidos. Ela critica articulações que prejudicam a economia nacional e entrega alegam recursos estratégicos, como terras raras e minerais críticos.
3: Na visão de Érica Cocai, o governo anterior foi omisso no combate ao crime organizado e permitiu o avanço de milícias e de esquemas financeiros fraudulentos. A

0: deputada reafirma o compromisso da gestão petista com a defesa da soberania nacional e da democracia.
1: Trabalho.
2: Avança nas comissões o projeto que proíbe a distinção de gênero em concursos e carreiras da PM e dos bombeiros. Mais detalhes com a repórter Maria Neves.
3: A Comissão de Segurança Pública da Câmara dos Deputados aprovou proposta que proíbe a distinção entre homens e mulheres nos concursos públicos e nas carreiras de polícias militares e de bombeiros militares. O texto proíbe expressamente a adoção de limites de vagas para mulheres nas leis estaduais e do Distrito Federal. O relator, deputado delegado Paulo Bilinski, do PL de São Paulo, incluiu na proposta que os critérios de avaliação física também devem ser os mesmos para homens e mulheres. Relatora na Comissão de Defesa dos Direitos das Mulheres, a deputada Carol D'Artora, do PT do Paraná, afirma que o objetivo do projeto é garantir isonomia de gênero nos processos de seleção para as polícias e bombeiros militares.
4: Existem critérios que não são técnicos, existem percentuais máximos para o ingresso de mulheres e tudo isso vai a um desencontro daquilo que tem sido proposto no mundo inteiro.
3: Como as polícias e os bombeiros militares são de responsabilidade dos estados, as regras dos concursos diferem de um local para outro. Em Goiás, por exemplo, a legislação limitava a 10% o número de mulheres nas corporações. Em 2023, no entanto, o Supremo Tribunal Federal considerou essa regra discriminatória e, portanto, inconstitucional. Ao apresentar o texto em 2023, o deputado Pedro Aihara, de Minas Gerais, ele mesmo bombeiro militar, afirmou que o Conselho Nacional da Categoria estimava que as mulheres ocupavam menos de 14% das vagas nas corporações de todo o país. No mesmo ano, de acordo com o Anuário Brasileiro de Segurança Pública, a média de mulheres nas polícias militares era de 12%. A proposta que proíbe discriminação de gênero para ingresso e ascensão nas carreiras militares dos estados ainda será analisada pela Comissão de Constituição e Justiça. Da Rádio Câmara de Brasília, Maria Neves.
1: 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Justiça.
0: Marcel Van Hatten, do Novo, do Rio Grande do Sul, denuncia um novo acordo de cooperação entre o INSS e a Confederação Nacional dos Trabalhadores na Agricultura. Ele lembra que a entidade esteve no centro das investigações sobre descontos ilegais nas aposentadorias de milhões de brasileiros.
2: De acordo com Marcel Van Hatten, a mudança no comando do órgão previdenciário abriu caminho para o retorno de práticas criminosas. O deputado faz um alerta aos aposentados e pensionistas para o risco de novas cobranças não autorizadas.
1: Previdência.
0: A Câmara dos Deputados analisa a redução da idade mínima para aposentadoria especial por periculosidade. Proposta nesse sentido já avançou duas comissões, como informa a repórter Sofia Peçanha.
5: Trabalhadores que atuam em atividades que oferecem riscos à saúde ou à integridade física são o foco do projeto de lei em discussão na Câmara dos Deputados. A proposta, já aprovada pela Comissão de Previdência, Assistência Social, Infância, Adolescência e Família da Câmara, reduz a idade mínima para a concessão de aposentadoria especial a esses trabalhadores expostos a agentes nocivos. De acordo com o projeto, o tempo mínimo de contribuição para a aposentadoria especial pode ser de 15, 20 ou 25 anos, dependendo do grau de risco da atividade. Ou seja, quanto maior o risco à saúde ou à integridade física do trabalhador, menor o tempo exigido. A reforma da Previdência estabeleceu como idades mínimas de 55, 58 e 60 anos. Agora, a proposta reduz a das idades para 40, 45 e 48 anos. Na comissão, o relator deputado Pastor Eurico, de Pernambuco, mudou o texto original, apresentado pelo deputado Alberto Fraga, do PL do Distrito Federal, além de aproveitar alterações aprovadas pela Comissão do Trabalho anteriormente. Pastor Eurico ressaltou que as mudanças nas regras da reforma da Previdência são uma reivindicação antiga dos trabalhadores expostos a agentes nocivos.
6: Então, essas pessoas estão tendo prejuízo e há muitos desses profissionais que já poderiam estar aposentados, estão com risco de vida, saúde muito afetada, muito abalado. Alguns estão com idade avançada, se ele sai do emprego hoje, ninguém mais o quer. Então, nossa preocupação é de honrarmos, respeitarmos, considerarmos e validar essas pessoas que prestaram em todo esse período de sua vida esse serviço à sociedade.
5: Pelo texto, o valor do benefício inicial passa a ser de 100% da média de contribuições. Desde a reforma da Previdência, o cálculo do benefício leva em conta apenas 60% da média de contribuições, mais 2% para cada ano que exceda 15 anos de contribuição para mulheres e 20 anos para homens. A proposta considera ainda a periculosidade da atividade e não apenas os riscos à saúde, contemplando a exposição a agentes químicos, físicos e biológicos, além dos que exercem atividades consideradas perigosas. Entre os exemplos citados estão trabalhos com explosivos, eletricidade, materiais inflamáveis, radiação, ruído e calor excessivos, além de atividades de vigilância patrimonial ou pessoal e transporte de valores. Agora, o projeto que reduz a idade mínima para a aposentadoria do trabalhador exposto a agentes nocivos precisa ser analisado por duas comissões antes do plenário. Para virar lei, precisa ser aprovado pela Câmara e pelo Senado. Da Rádio Câmara de Brasília, Sofia Peçanha.
1: Ciência e tecnologia.
2: Luiz Helena, da Rede do Rio de Janeiro, apresentou o projeto para proibir as bets no Brasil. A deputada afirma que as apostas online provocam endividamento, desespero familiar e sofrimento entre jovens atingidos pela jogatina.
0: Luiz Helena critica a arrecadação obtida pelo governo federal com a regulamentação das apostas. Ela aponta que a tributação transforma a exploração econômica das famílias em fonte de receita pública, sem enfrentar os danos sociais causados pelas bets.
1: Saúde.
2: A comissão aprova projeto que valoriza escolas de saúde pública como estratégicas para o SUS. A repórter Júlia Lopes nos conta os detalhes.
7: A Câmara dos Deputados reconheceu as escolas de saúde pública, que são instituições voltadas à formação, qualificação e treinamento de profissionais da área, como instituições técnico-científicas do SUS, o Sistema Único de Saúde. O projeto, aprovado na Comissão de Constituição e Justiça, reconhece que essas escolas são capazes de produzir e desenvolver conhecimento e tecnologias, além de preparar profissionais para atuar em situações de emergência em saúde pública. O texto aprovado pela CCJ, por recomendação da relatora, deputada Lídice da Mata, do PSB da Bahia, manteve a versão apresentada pela Comissão de Saúde, que define normas gerais para a atuação dessas escolas. Na avaliação do autor do projeto, deputado Jorge Sola, do PT da Bahia, a medida é de grande importância para as escolas de saúde pública. Ele destacou ainda que a proposta foi elaborada em conjunto com essas instituições.
8: São escolas que têm um papel muito importante no sistema único de saúde e que não estavam previstos no nosso arcabouço legal do SUS.
7: De acordo com a Rede Brasileira de Escolas de Saúde Pública, existem atualmente cerca de 50 instituições desse tipo no país, vinculadas aos estados ou a centros universitários, com atuação nas áreas de saúde pública e saúde coletiva. O projeto, que valoriza a produção de conhecimento e inovação nas escolas de saúde pública, segue agora para o Senado. Da Rádio Câmara de Brasília, Júlia Lopes.
1: Economia.
0: Ao fazer um balanço da gestão federal, Cabo Gilberto Silva, do PL da Paraíba, considera que o atual governo não cumpriu as promessas de campanha. Segundo o deputado, o executivo apresenta desgastes em áreas como saúde, educação, economia e segurança pública.
2: Na visão de Cabo Gilberto Silva, a solução para os problemas do país passa por uma mudança na condução política e econômica. Ele defende a construção de alianças partidárias que tenham como objetivo a atração de investimentos e redução da carga tributária.
1: Meio ambiente.
0: Câmara analisa reforço das medidas contra incêndios florestais. O repórter José Carlos Oliveira tem as informações.
9: Projeto de lei do deputado Dr. Zacarias Calil, de Goiás, aumenta a punição para quem provoca incêndios em florestas, matas, pastagens e outras áreas de vegetação no Brasil. A pena para quem comete tais crimes pode dobrar em relação à atual, com previsão de 4 a 8 anos de reclusão e multa quando a queimada acontecer em unidades de conservação, terras indígenas, reservas legais e áreas de preservação permanente. Além da responsabilização individual dos culpados, a proposta prevê a responsabilidade solidária de empresas e pessoas que financiem, incentivem ou estejam diretamente envolvidas em atividades que resultem em incêndios ilegais. O texto foi aprovado na Comissão de Educação com relatoria do deputado Luiz Fernando Vampiro, do MDB de Santa Catarina.
10: Esse projeto é um projeto amplo, ele trata efetivamente sobre prevenção e conscientização das queimadas no Brasil e, em relação à Comissão de Educação, era específico a parceria entre o Ministério do Meio Ambiente e do Ministério da Educação acerca das políticas a serem implementadas dentro das salas de aula, obviamente de um material didático, aperfeiçoamento, capacitação de recursos humanos, para poder estar divulgando efetivamente ações que possam inibir e minimizar os impactos das queimadas no país.
9: O projeto de lei ainda prevê um selo verde de combate a incêndios a ser concedido a empresas que adotem práticas sustentáveis. Também determina a criação de um Centro Nacional de Prevenção a Incêndios Florestais para coordenar essas ações em todo o país. O texto está em análise agora na Comissão de Meio Ambiente. Da Rádio Câmara de Brasília, José Carlos Oliveira.
1: Desenvolvimento Regional.
2: Rocha, do MDB, exalta o programa Maranhão Livre da Fome, criado pelo governo estadual para combater a insegurança alimentar. Segundo o deputado, a iniciativa alia transferência de renda e capacitação profissional para famílias em situação de vulnerabilidade.
0: Hildo Rocha informa que o programa obteve resultados positivos na inclusão produtiva de beneficiários. O parlamentar acrescenta que a medida deve ser apresentada ao governo da Finlândia como exemplo de política pública voltada ao combate à pobreza e à fome.
1: Transportes.
2: Joaquim Passarinho, do PL do Pará, apela aos governos federal e estadual por intervenção imediata nas estradas do norte do país. Segundo ele, a precariedade das BRs e PAs prejudica o trânsito da população, encarece o escoamento da produção e impede o desenvolvimento da região.
0: Joaquim Passarinho ressalta a posição dos portos do norte.

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0: Segura aí que a gente vai ali dar uma respirada, mas é rapidinho. O Arena Sertaneja com Jonatas Gonçalves volta já já com mais modões de respeito pra você.
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0: Tamo de volta, e se você achou que já tinha ouvido o melhor, prepare que tem muito mais por vir no Arena Sertaneja.

0: tempinho rapidinho, mas segura aí, porque a emoção volta já já com mais modões de responsa.
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0: A poeira baixou e os clássicos estão de volta. Bora continuar essa jornada musical no Arena Sertaneja com Jonatas Gonçalves.

0: O Arena Sertaneja dá uma rápida paradinha, mas é só pra tomar uma água e volta com força total. Segura aí que já já tem mais sucessos pra tocar o seu coração.
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0: Volta aí, volta com tudo. É o Arena Sertaneja com Jonatas Gonçalves de volta no seu rádio. Modões que marcaram época e continuam no coração do